Essa foi a banda Alex on Fire e a música Sweet Dreams of Otherness. Antes curtimos o som experimental e alternativo do músico Toro e Moá e a música Magazine, que contou com a participação especial da cantora Salami Rose Joy Lewis. Abrimos com a banda progressiva Porcupine Tree e o novo single Of The New Day. Por hoje é isso, pessoal. Na próxima edição eu tô de volta com mais um Drops Caldeirão, dentro do Expresso do Rock. Um abraço a todos e até lá!

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2: Chegamos na estação Arquivo do Rock, hoje com Free, Creedence e Kenneth Heath. Em outubro de 1969, a banda Free lançava o segundo álbum de estúdio. O álbum alcançou a 22ª posição nas paradas do Reino Unido. Vamos ouvir a faixa Song of Yesterday. Em seguida, Creedence Clearwater Revival. No dia 15 de janeiro de 1969, era lançado o single Proud Mary, canção escrita por John Fogerty. A faixa tornou-se o primeiro sucesso top 10 da banda na Billboard Hot 100, chegando ao segundo lugar e atingindo o 8º lugar no Reino Unido. Foi também o primeiro ouro individual da banda. Proud Mary foi colocada na revista Rolling Stone na posição 155 na lista das 500 melhores canções de todos os tempos. E finalizo com Kenneth Heath. No dia 3 de agosto de 1970, a banda lançava o 5º álbum de estúdio, Future Blues, último a apresentar a formação clássica da banda. Deste álbum, vamos ouvir a música Let's Work Together. Free, Creedence e Kenneth Heath, agora no Arquivo do Rock.
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0: Ouvimos Free, Song of Yesterday, Creedence, Proud Mary e Kennedy Heath, Let's Work Together. Chegamos ao final de mais uma viagem ao mundo do rock. Mas a gente volta no próximo programa. Até lá!
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0: Hora certa aqui na Cidadão FM 9:42.
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Caipirada de plantão, vem comigo, está no ar mais uma edição do nosso Domingão Sertanejo. Seja muito bem-vindo, agradecido pelo carinho da sua audiência. A partir de agora a gente mata saudades com grandes sucessos da nossa música sertaneja, grandes relíquias da nossa música caipira. Eu sou o André Viola e a gente abre com Dombar e Donzete, Sangue Sertanejo.

0: De dividida, Christian e Ralph. Você ouviu antes Paula Fernandes com Leonardo tocando em frente. Lucas e Luan, hoje à noite não tem no ar. E ainda Dombar e Donzete, abrindo o nosso Domingão Sertanejo com Sangue Sertanejo. Daqui a pouco, depois do intervalo, tem André Andrade e muito mais. Fica ligado aqui comigo.
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1: Vamos que vamos aqui com o nosso Domingão Sertanejo, você ligadinho, matando saudades. Agora tem André Andrade,

0: Carreiro e Carreirinho, peito sadio. Você ouviu antes João Paulo e Daniel, Fazenda São Francisco, Rick Renner, Escolta de Vagalumes e ainda André Andrade, Paixão Caipira. Depois do intervalo tem mais sucesso aqui no Domingão Sertanejo.
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1: Do jeito que o povo gosta, já tô de volta aqui com o nosso Domingão Sertanejo. Agora tem Zé Henrique e Gabriel.

Como é que vocês estão por aí? Tudo bem? Tudo certo? Tudo em ordem? Beleza pura, joia legal. Vai acordando, vamos que vamos. Olha, bom dia, Graia, se possível. Toque a música Fandango da Doralice. Estou na escuta. E a dona Sueli Chesta, que está por aqui. Bom dia, abençoada semana para todos nós. É dona Elisete de Lima. Bom dia, dona Elisete. Bom dia. Boa semana para todos nós. É o seu Hernani Vodarte. Como é que tá, seu Hernani? Tudo bem com o senhor? Tudo certo? Tudo em ordem? Então tá louco de bom. Vamos embora, minha gente. Desperta. Meu povo, bom dia, Malé. Bom dia, seu Reginaldo. Como é que tá? Bom dia, cheguei agora da peleia. Só cama agora. Vá descansar, Reginaldo. Vá descansar, que peleou a noite toda. Comadre Iracema Castilho já tá por aqui. A Márcia, o Edson e o Pedro Henrique. Bom dia, seu Hélio Ferreira, também ligadinho conosco. Bom dia, dona Laura Tisca. Segundou, dona Laura Tisca. Bom dia. É João Samuel, tá de aniversário hoje. O pai deseja. Seja muita saúde e felicidade pra vida dele, ama muito a ele. Tá aí o Pedro, aí o pai Pedro, mandando homenagem pro João Samuel, que tá de aniversário hoje. Parabéns e tudo de bom pra ele. Deus abençoe grandemente. Bom dia pra Eliane, bom dia pro Clemente, também ligadinho conosco por aqui. Muito bom dia, minha gente. Acorda, meu povo. Alô, seu Claudinei Úpalo, bom dia. Seu Reni Juliano Kovalchuk tá por aqui, família Kovalchuk. Bom dia. Bom dia, Graia, mandou um abraço pra minha mãe, a dona Teodósia Popovic, que hoje está completando 85 anos de idade. Da dona Teodósia Popovic, parabéns, felicidade, saúde, paz e muita alegria pra ela. Deus abençoe grandemente. A homenagem da filha Andréia, de toda a família, um abraço do Graia. Dona Teodósia Popovic completando 85 anos de idade, parabéns e felicidades. Bom dia, Graia, que Deus abençoe o seu dia e de sua família e de todos nós. Né, dona Shirley Rogus, que Deus abençoe a todos nós. Bom dia, minha gente, desperta, Malé. Vamos que vamos, 6h42, olha a hora, bom dia.

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3: Aí, minha gente, vai levantando, vai acordando, vai se mexendo, vai se agilizando pra vida aí. Bom dia, meu amigo, uma abençoada semana pra você e sua família. Um grande abraço, seu César Schmick. Deus abençoe a sua semana grandemente também. Meu amigo Miguel Cordeiro, lá dos Núncio, tá por aí, seu Miguel Cordeiro, seu Alberto, dona Maria, família Maesque, bom dia, bom dia, bom dia. Maria Marlene, como é que estão, Mário? Como é que tá, Marlene? Tudo bem? E o Milton do Rosário, bom dia, Milton, velho. Bom dia pra Lina Cláudia, bom dia, Lina Cláudia. Olha, bom dia, peço a música Oração pela Família para o Juvenal Gonçalves, que hoje completa 66 anos de idade. Alô, seu Juvenal Gonçalves, parabéns para o senhor e tudo de bom, Deus abençoe. Terezinha Drevenoski também por aqui, a Ana Ivone, o José, bom dia, minha gente, bom dia, meu povo, bom dia, minha pova.

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1: É o de casa. Vai pedindo pousada, é os milongueiros pra vocês, minha gente. Bom dia, meu povo, bom dia, minha pova. Acorda, malé, desperta, se mexe, que tá na hora. Começou mais uma semana, né, minha gente? Ninguém segura nós a partir de agora. É, daqui a pouquinho não, a partir de agora não. É, essa é mais uma música. Daqui a pouquinho já tem os avisos e os recados do Grae, tá? Depois dessa aqui, fica ligado, fica esperto, fica na sintonia, tá na Cidadão, tá numa boa. Tá com o Grae, tá melhor ainda, segunda-feira, 22 de junho, 6h55, depois dessa, é os avisos e recados do Grae.

Muito bem, muito bem, muito bem, minha gente. Vamos iniciando avisos e recados do GRAE. Avisos e recados do GRAE nesta manhã. Manhã de segunda-feira, segunda-feira, dia 22 de junho. Segunda-feira, 22 de junho de 2026. Isso mesmo, 22 de junho de 2026. Estamos aqui peleando com a nossa folhinha que não quer abrir hoje, né? Não quer abrir hoje, né? O nosso dia do dia aqui, né? Vim segunda-feira, agora sim, 22 aqui de junho de 2026. 173 dias do ano se passaram, 192 para findar o mesmo, décima segunda semana comum, período da lua crescente. O martírio é um grande gesto de amor, em resposta ao amor imenso de Deus. Papa Bento XVI, que escreveu esse belo pensamento do dia. Santos do dia para suas orações, hoje é dia de Santo Paulino de Nola, São João Fischer e Santo Tomás Moro. São os santos do dia de hoje para suas orações, agradecimentos e pedidos de bênçãos. É santos do dia, rogai por nós. Hoje é dia do orquidófilo, isso mesmo, hoje dia 22 de junho, dia do orquidófilo. Bom dia, meu povo, bom dia, minha pova, avisos e recados do Graia. 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

0: 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Cotação agrícola, preços fechados na sexta-feira: feijão preto a saca R$180, milho amarelo R$54, saca da soja R$115, saca do trigo R$68, arroba do boi R$345, arroba da vaca R$305, suína em pé tipo carne o quilo R$5,45 e a erva mate em folha posta lá na indústria da Nervateira R$18, arroba da erva mate. Esta foi a cotação agrícola segundo a SEAB para a região de Irati. Previsão do tempo segundo o site Clima Tempo, né, minha gente? 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Olha, a previsão do tempo é o seguinte: hoje temos aqui sol com muitas nuvens, períodos aí de nublado, né? À noite ocorrem pancadas de chuva. Temos uma previsão de 9 milímetros para o dia de hoje, máximas de 17, mínimas de 6 graus era a previsão para hoje, né? Tá friozinho, bastante cerração, nevoeiro e previsão de chuva à noite. Previsões, né, minha gente? Olha, amanhã, sol com muitas nuvens durante o dia, períodos de céu nublado, noite com muitas nuvens, máximas de 12, mínimas de 5 graus. Na quarta, tem tempo ensolarado com possibilidade de geada, né? Ao amanhecer, uma previsão de 12 milímetros de máxima e 0 graus, né? É a mínima. Na quinta, tempo ensolarado com nevoeiro ao amanhecer e à noite, uma previsão aqui também de 14 graus de máxima e menos 1 é a previsão para quinta-feira. Previsões, né, minha gente? Já na sexta, tempo ensolarado com nevoeiro ao amanhecer, noite de céu limpo, máximas de 15, mínimas de 3 graus é a previsão. Frio e muito frio e mais frio para esta semana, mas previsão de chuva hoje à tardezinha, hoje à noite, né, minha gente? Você vem? Não sei. São previsões, não afirmações. Bom dia. Olha, minha gente, vamos seguindo por aqui com os nossos demais avisos e recados, né? 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Certo, minha gente? Vamos com os demais avisos e recados por aqui, né? Olha, atenção, plantão da farmácia nesta semana, plantão da farmácia Extra Farma. Plantão da farmácia Extra Farma na Avenida João Pessoa, em Banco do Brasil, é a farmácia de plantão nesta semana. 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Olha, atenção, vende-se 20 alqueires de terra para reflorestamento. Vende-se 20 alqueires de terra para reflorestamento. 40 mil por alqueire, localizado no Vicinal 11. Interessados, tratar com Antônio Kitt no telefone 988-08-0479. 988-08-0479. 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Olha, a Secretaria Municipal de Agropecuária informa que o prazo para atualização obrigatória do rebanho se encerra no dia 30 de junho. Até o momento, apenas 43% dos produtores de Malé atualizaram o cadastro, né? É a atualização do rebanho. Atenção pecuarista, passe lá na Secretaria de Agricultura, né? Na rua Rui Barbosa 149, em Rio Claro do Sul, no ponto de atendimento ao lado dos Correios, para regularizar a situação. Atenção pecuarista, não esquece de fazer aqui, né? A atualização de rebanho obrigatória anualmente. Evite multas, né? E problemas aí na sua GTA. Olha, avisos das igrejas, Nossa Senhora do Rosário, do Rio Claro do Sul. Deixa eu ver o que temos aqui, meu gente. Nós teremos dia 24, lá missa às 19 horas, no dia 24, missa às 19 horas, na comunidade São João, na linha Oeste 1. Dia 24, às 19 horas, na comunidade na linha Oeste 1, na comunidade São João, tem missa. Então, aviso da Igreja Nossa Senhora do Rosário de Rio Claro do Sul. Na Matriz São Pedro, hoje às 19 horas na Matriz tem o Terço dos Homens. Amanhã, terça-feira, às 19 horas na Matriz tem encontro do grupo de orações. E na quarta-feira, às 19 horas na Matriz tem novena e missa. Aviso aqui da Igreja Matriz São Pedro. Festa Junina, minha gente, vamos lá, Festa Junina, então, dia 28 de junho. Dia 28 de junho tem a tradicional Festa Junina na comunidade São Pedro, lá no Palmital, né, minha gente? Lá na Colônia 4, Palmital, tem Festa Junina na comunidade São Pedro. Dia 28, missa às 5 horas, acendimento da fogueira, serviço completo de bar e cozinha, animação Vento Sul. Venha conhecer, vai ter o Bingão do Milão, né? É o Bingão do Milão. Passe também, você confira e participe. Lembrando que na sexta-feira teremos sorteio, né? Aqui de alguns itens aí, né? Os oferecidos pela comunidade. Na sexta-feira teremos sorteio aqui da Festa Junina na comunidade São Pedro, no Palmital, Linha Norte, Colônia 4, dia 28. Também, olha, dia 27, minha gente, tem aqui Arraiado Divino na Igreja Divino Espírito Santo. Também 5 horas Divina Liturgia, 18 horas Bênção da Fogueira, 19 horas início do bingo, 8:30 noite dançante. Vai ter muita comida boa, quentão, pipoca, buraco quente, muita animação. A animação Harmonia Fandangueira na Igreja Divino Espírito Santo no dia 27. No dia 27, sábado, então também tem Arraiado Divino na Igreja Divino Espírito Santo lá na Colônia 5. Já amanhã, né, minha gente? Amanhã, dia 23, tem festa junina lá na Igreja São Miguel Arcanjo da Serra do Tigre. Amanhã, 23, véspera. É véspera, né, minha gente? Então aí, véspera de São João, temos aí a barraquinha lá na Igreja São Miguel Arcanjo, lá na Serra do Tigre, amanhã. Amanhã, terça-feira, né, minha gente? Véspera de São João. Certo, minha gente? Conferindo mais avisos e recados por aqui, temos atenção, internados do hospital, até o momento a gente não recebeu. Vamos com os bombeiros comunitários de Malé. Bom dia, ontem às 10h25, atendimento a um problema clínico no prolongamento da Avenida Barão do Rio Branco. Masculino, 54 anos, encaminhado pela ambulância de plantão ao Hospital de Caridade São Pedro, sendo esta ocorrência, esse atendimento prestado pelos bombeiros comunitários nas últimas 24 horas. Nota de falecimento. É com profundo pesar que a funerária São João comunica o falecimento ocorrido ontem, dia 21, às 10 horas da noite, aos 66 anos de idade, da senhora Lídia Franchak, moradora do centro. Seu corpo está sendo velado na capela mortuária municipal. Sepultamento será no cemitério da Serra do Tigre, com horário ainda a ser designados. É com profundo pesar que a funerária São João comunica o falecimento ocorrido ontem às 10 horas da noite aos 66 anos de idade, da senhora Lídia Franchak, moradora do centro. Seu corpo está sendo velado na capela mortuária municipal. Sepultamento com horário ainda a ser designado e será no cemitério da Serra do Tigre. Nossos sentimentos à família enlutada. Muito bem, minha gente, para finalizar os avisos e recados do GRAE, aniversariantes do dia, dia 22 de junho, né? 22 de junho, aniversário da Marli Stefanyak, do Ivan Popovic, Ziloá Sokolowski, isso. Também o Jefferson Matheus Soares Pinto, Teodósia Popovic, também a dona Teodósia, já homenagem da família hoje cedo. O Fábio Kalicheski Tesluk, o Fabinho, também de aniversário hoje, também já recebeu homenagem hoje cedo da mamãe. Também a Paulina Vitchurkowski, também aqui a Nelma Troian, Marcos Onofre Karvoski, o Lúcio Matias Rodrigues, João Renato Turcotti, João Luiz Agurski, Juvenal Gonçalves também já teve homenagem hoje cedinho aqui. A Clarinês Hermes Stachak, lá da Rio Claro, lá do Mercado Stachak, também de aniversário. A Célia Lima, Lucas Lima, João Ivaniski, Thaís Franciele Robaschkevich, Jorge Cosar, Joana Maria de Meterco, Simone Chagas, também o Cauã Vieira e o João Soberanski são os aniversariantes do dia de hoje. Parabéns, felicidade, saúde, paz e muita alegria. Parabéns aos aniversariantes do dia, felicidade, saúde, paz e muita alegria a todos. Seguimos por aqui com as notícias e recados do Graia, né? Notícias, né? Os recados, avisos já finalizados. Vamos com as notícias, notícias da região. Olha, grave acidente ontem à tarde entre Rebouças e Rio Azul deixou uma vítima fatal, uma vítima em óbito, né? Um veículo acabou saindo da pista em uma ribanceira, acabou capotando, ou mesmo foi socorrido, não resistiu aos ferimentos e a caminho do hospital ainda veio a óbito este acidente ontem entre Rebouças e Rio Azul. Esse capotamento, essa saída de pista deixou uma vítima fatal. Olha, em Rio Azul tivemos uma residência invadida e princípio de incêndio foi registrado pela Polícia Militar. A ação do incêndio mobilizou a polícia no sábado, dia 20, na área central de Rio Azul. Olha, acidente também na BR-364 deixa um ciclista, né? Deixa ciclista ferido entre Irati e Inácio Martins, na 364, homem de 31, um motociclista, né? Um homem de 31 anos ficou ferido após colisão envolvendo uma motocicleta e um veículo ali na 364 entre Irati e Inácio Martins. Homem é localizado e preso por violência doméstica em São João do Triunfo. Olha, carro bate contra muro e deixa veículo ferido no bairro Piedade, em Canoinhas. Polícia, briga de casal termina com homem ferido por facão após festa em Irati. Olha, Duda Silva, de Prudentópolis, é eleita Miss Beleza Internacional Paraná 2025. Evento que aconteceu neste final de semana, na noite de sábado, então foi escolhida aí Duda Silva, de Prudentópolis, é eleita Miss Beleza Internacional Paraná 2026. Olha o que mais que temos por aqui. Segundo informações, também uma moradora de Malé acabou colidindo contra a mureta no trevo da BR-476-153, aquele maravilhoso mureta, aquele maravilhoso trevo, né? É, minha, aquela vergonha daquele trevo lá na BR-476, que saída, a saída aí de Paulo Frontin, cedido ou São Mateus, União da Vitória, né? A princípio aqui um veículo de Malé acabou acabou aí se envolvendo um acidente naquela mureta, né? Uma vergonha aquele trevo, aquela mureta, né? É o que mais que temos aqui. Homem foge da polícia, abandona a moto e é preso com mais de 10 quilos de maconha em Irati. É o que mais aqui tivemos. Defesa Civil envia alerta sonoro extremo a celulares e órgãos avisam que foi provavelmente uma invasão de hackers, né, minha gente, na Defesa Civil. Isto mesmo. Acidente na BR-280 envolve 4 veículos na manhã de sábado. Tivemos aqui também o que mais? O homem é preso após ameaçar policiais e causar danos em frente à companhia da Polícia Militar de São Mateus do Sul. Acidente no bairro Basílio Magno mobilizou bombeiros e deixou um ferido. É o que mais? Primeira onda de frio extremo chega ao Paraná nesta semana. É, pelas previsões, eu acho que sim. Olha o que mais aqui, minha gente. Mulher que criou 400 gatos em apartamento é indiciada por maus tratos. Pelo amor de Deus, né, minha gente? 400 gatos, né, num apartamento, mas por favor, né, cada um, né. Homem é socorrido após engasgamento e encaminhado ao Hospital São Brás em Porto União. E o que mais que temos por aqui? Carreta tomba, uma carreta tombou na tarde de quinta-feira na BR-153 entre Rio Azul e Rebouças, né, uma carreta carregada com pallets também ali. E são esses os principais destaques, notícias que eu tinha para contar para você, certo, minha gente? Notícias do Brasil, do mundo, vamos lá. Copa do Mundo. Copa do Mundo vem sendo surpresa, né, minha gente? Seleções aí de pequenos países vem surpreendendo, vem dando sustos em grandes seleções, e vamos ver o que acontece. Mas hoje nós teremos às 14h Argentina e Áustria, às 18h França e Iraque, às 21h Noruega e Senegal, à 00h teremos Jordânia e Argélia. São os jogos de hoje. Lembrando que o Brasil joga na quarta-feira contra a Escócia. É, minha gente, então tá aí. Primeiro-ministro do Reino Unido anuncia que vai renunciar ao cargo. Isso mesmo. É Keir Starmer, o primeiro-ministro aí, né, do Reino Unido, anuncia que vai renunciar ao cargo. Olha, ontem, falando ainda em Copa do Mundo, o Egito saiu perdendo de 1-0 contra a Nova Zelândia e acabou virando o jogo 3-1. 35% de chance do Brasil pegar a Holanda no próximo mata-mata. É o que mais que temos por aqui, minha gente. Deixa eu dar uma conferida, deixa eu dar uma olhada. Explosão atinge principal complexo de gás no Catar. 18 pessoas estão desaparecidas, né? Essa notícia triste, né, minha gente, de ler, né? Que continua ainda as guerras, né, minha gente? Mas quando isso vai acabar, né? Barbaridade, simplesmente por interesses pessoais, né? Olha, eu preciso dar um bom dia pro seu Antônio Cheslak, pra seu Mitchell, pro seu Nelson Ferreira, o Luiz Robaschkevich, a Sandra Kalicheski, o Jorge, toda a família Kalicheski, Silvio Kinesh, o Xandão também por aí, dona Eulália Kurgidlowski, o pessoal que chegou na hora dos avisos, mas deu tempo de receber um bom dia.
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1: Bom dia, minha gente. Bom dia, meu povo. Bom dia, minha pova. Segunda-feira, 22 de junho. Bom dia, Malé e toda a região.
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1: Vamos acordando, vamos levantando, vamos se despertando, acordando pra vida, se mexendo, abençoado, que tá na hora. Deus ajuda quem cedo madruga, mas já nem é mais de madrugada, né, minha gente? Frio aí por fora, mas não dá nada, se dá, dá bem pouquinho, só um resfriado, né?
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1: Eita, mundo velho, assim mesmo, minha gente. Eu só vou agradecendo aqui a audiência maravilhosa em mais uma manhã. Agradeço a todos e a todas pela audiência, pela preferência, pelo carinho recebido em mais uma manhã. Eu vou indo embora nessa. Amanhã, terça-feira, se Deus assim nos permitir, estaremos juntos novamente por aqui. Uma abençoada segunda, uma abençoada semana. Que seja abençoado para todos nós. Lembrando que temos previsão de chuva para o dia de hoje, né? Para a tarde aí, à noite, temos previsão de chuva. E muito frio, previsão de muito frio aí. Baixas temperaturas durante a semana. Aguardaremos, como se diz, os próximos capítulos, né, minha gente? Vamos ver o que realmente acontece. Sempre digo, são só previsões, não afirmações, né? Digo, previsão do tempo bom, mas não custa pra garantir levar um guarda-chuva junto, né? Nunca você sabe, pode virar o vento, né? Eita, mundo velho, né? Penso que é fácil, minha gente. Não é muito fácil, mas também não é muito difícil. Boa semana, boa segunda. Deus abençoe a todos nós. Uma ótima semana, ótima segunda-feira. Tchau, obrigado. Bom dia, Malé.
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1: Olá, amigos ouvintes de todo o estado do Paraná, uma boa segunda-feira a todos. Estamos aqui falando direto dos estúdios da Farcom, a Federação das Rádios Comunitárias do Estado do Paraná. Eu sou o Wanderson Dubinsky e apresento a partir de agora o programa Fala Paraná, o programa da família paranaense. Junto comigo estão Magno Pinelli e Adriele de Oliveira. Olá, Magno, seja bem-vindo ao nosso programa desta segunda-feira.
2: Olá, Wanderson e Adriele, olá, ouvintes do programa Fala Paraná. Hoje é dia 22 de junho, vamos então com a previsão do tempo para o nosso estado. A semana começa com o avanço de um novo sistema frontal pelo sul do Brasil, trazendo chuva em todas as regiões paranaenses e um acentuado declínio das temperaturas. Curitiba tem hoje mínima de 9, máxima 22 graus. Maringá, mínima de 13, máxima 24 graus. Londrina tem mínima de 11, máxima 23 graus. Foz do Iguaçu, mínima de 10, máxima 16 graus. Estamos chegando novamente para apresentar este programa da Farcom em parceria com as rádios comunitárias do estado do Paraná.
1: Olá, Adriele, seja bem-vindo ao nosso Fala Paraná de hoje. Vamos saudar os nossos amigos paranaenses que nos ouvem através de uma das nossas mais de 150 rádios parceiras da Farcom.
3: Olá, Wanderson e Magno, olá, ouvintes do Fala Paraná. Hoje vamos mandar um abraço especial para os nossos amigos de Jacarezinho, que nos ouvem pela Cidade FM, de Jaguapitã, que nos ouvem pela Jaguar FM, de Jaguariaíva, que nos ouvem pela Aliança FM, de Jandaia do Sul, que nos ouvem pela Aquários Mais FM, e de Janiópolis, que nos ouvem pela Comunidade FM.
1: Muito bem, Adriele, o nosso carinho a todos os nossos amigos ouvintes, de maneira especial das cidades que você acabou de citar. Vamos então abrir os nossos trabalhos trazendo as principais manchetes do dia.
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2: Os principais jornais do estado trazem hoje as seguintes manchetes. Pela Gazeta do Povo, cidades especializadas movimentam bilhões e fazem o Paraná avançar na economia nacional.
3: Ainda no plano estadual, o jornal Folha de Londrina traz hoje: paróquia em Londrina celebra os 118 anos da imigração japonesa no Brasil.
2: Encerrando o giro das manchetes estaduais, temos o portal G1. Marceneiro é preso por engano no Paraná, tem cabelo raspado e é solto dias depois após descoberta de erro sobre alvo de mandado. Médico é preso no Paraná suspeito de montar apartamento em hospital e ameaçar servidores.
1: Estas então são as manchetes das notícias de hoje dos principais jornais e sites do estado. E a seguir, fique conosco, pois está no ar o programa Fala Paraná.
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1: Muito bem, estamos de volta com Fala Paraná para iniciarmos os nossos giros de notícias pelas mais diversas regiões do nosso estado através das nossas rádios parceiras da Farcom. Vamos então para o primeiro giro de hoje. Magno, por onde vamos começar a nossa viagem pelo Paraná?
2: Wanderson, neste primeiro giro de notícias desta segunda-feira, vamos até a região metropolitana de Curitiba. Estamos na linha com a repórter Duda Boaron, da Rádio Onda FM de Campo Largo. Olá, Duda. O que você traz de notícias desta região para nossos ouvintes do programa Fala Paraná?
6: Olá, amigos do Fala Paraná. Campo Largo avança para se tornar capital nacional da louça. Campo Largo deu mais um passo para receber oficialmente o título de capital nacional da louça. O Congresso Nacional aprovou o projeto de lei que reconhece o município pela importância histórica e econômica na produção de louças no país. Agora o texto segue para a sanção do presidente da República e publicações no Diário Oficial da União. Segundo dados apresentados durante a tramitação da proposta, Campo Largo é responsável por cerca de 75% da produção nacional de louças profissionais, que são aquelas utilizadas nos setores de hotelaria e de gastronomia. O setor movimenta mais de R$1 bilhão por ano e gera milhares de empregos diretos e indiretos. A proposta foi apresentada pelo deputado federal Paulo Litro após a solicitação do Sim de Louça. Durante a tramitação em Brasília, representantes do município, entre eles o prefeito Maurício Rivabem, participaram de audiências para defender o reconhecimento. Com a aprovação, Campo Largo fica mais perto de oficializar nacionalmente uma vocação industrial que faz parte da história e da identidade do município há mais de um século. Duda Boaron, da Rádio Onda FM, para o Fala Paraná.
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1: Vocês ouviram então o primeiro giro de notícias regionais do programa de hoje, trazido por uma das nossas rádios parceiras. Já vamos então direto com mais informações exclusivas, agora de outra região do estado. Adriele, conte pra gente para onde vamos e qual repórter está na linha, aguardando para participar conosco.
3: Wanderson, vamos agora até a região do Norte Pioneiro. Estamos na linha com o repórter Adir Dias Pereira, da Rádio Abatiá FM de Abatiá. Olá, Adir. O que você traz de notícias dessa região para os nossos ouvintes do programa Fala Paraná?
7: Alô, ouvintes do Fala Paraná, notícias do Norte Pioneiro. A Sala de Empreendedor de Bandeirantes conquistou o selo diamante de referência em atendimento do SEBRAE, a mais alta certificação concedida às salas do empreendedor do país. A premiação reconhece a excelência na gestão, na qualidade dos serviços prestados e no atendimento oferecido aos microempreendedores individuais, os MEIs e pequenos negócios. O prêmio foi entregue no último dia 10 de junho em Brasília, durante cerimônia promovida pelo SEBRAE Nacional, reunindo representantes de salas do empreendedor de todo o Brasil. As representantes da Sala do Empreendedor de Bandeirantes foram Isabela Linhares Mendonça e Rose Chequiná. Elas falaram sobre a importância da conquista, os critérios avaliados pelo SEBRAE e os serviços oferecidos gratuitamente aos empreendedores do município. Da Rádio Abatiá FM, repórter Adir Dias Pereira, para o informativo Fala Paraná.
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1: Amigos paranaenses, vocês ouviram o nosso segundo giro de notícias regionais pelas rádios parceiras da Farcom. Fique ligado porque daqui a pouco nós teremos uma nova rodada.
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1: E para você que nos ouve em cada canto desse maravilhoso estado do Paraná, através da rádio comunitária da sua cidade, é sempre um prazer estar aqui contigo. E agora, vamos trazer informação e conhecimento com o nosso quadro temático de hoje. Magno, conte pra gente quem estará conosco e qual o tema do quadro do dia.
2: Wanderson, o nosso quadro temático de hoje é com a Defensoria Pública do Paraná, que irá abordar o tema perda de documentos. Vamos conferir.
8: Perdeu seu documento e não sabe o que fazer? Está tudo bem, porque a Defensoria Pública pode te ajudar. O atendimento é totalmente gratuito e busca

0: A Defensoria presta atendimento gratuito e pode auxiliar na obtenção da segunda via de documentos, inclusive com pedidos de gratuidade de taxas quando necessário. Também atuamos em outras demandas de registro público, como retificação de dados, alteração de nome ou gênero e até em casos de restauração de registros quando há perda no próprio cartório.
1: Para acessar os serviços, basta comparecer à sede na sua cidade ou acessar o site da instituição e solicitar o serviço online pela plataforma Luna. Durante o atendimento, seus dados serão buscados em sistemas conveniados para a emissão da nova documentação. Por isso, esteja com uma cópia de qualquer documento ou com seu nome completo e o de sua mãe. Atenção! 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
2: Vocês ouviram o nosso quadro Mais Defensoria, Mais Acesso à Justiça, com a Defensoria Pública do Paraná, que hoje tratou do tema perda de documentos.
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2: Já estamos de volta e para você que está nos ouvindo pela rádio comunitária da sua cidade, lhe fazemos um convite especial. Participe conosco dos próximos programas Fala Paraná, com sugestões de notícias e informações. E para participar é muito fácil, é só você enviar uma mensagem para o nosso WhatsApp 41 984 37 1253. Vamos de informação? Vamos chamar então mais um giro de notícias pelo Paraná.
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2: No nosso programa de hoje já tivemos a participação de rádios de algumas regiões do nosso estado e agora teremos mais notícias exclusivas para você, amigo ouvinte. Adriele, apresente aos nossos amigos qual repórter está pronto na linha para trazer mais um giro.
5: Wanderson, vamos agora até a região central do estado. Estamos na linha com a repórter Pietra Foz, da Rádio Cidade FM de Campina do Simão. Olá, Pietra. O que você traz de notícias dessa região para os nossos ouvintes do programa Fala Paraná?
6: Olá, amigos e ouvintes do Fala Paraná. Homem fica ferido após ser atingido por pedra durante desentendimento com um vizinho em Rio Bonito do Iguaçu. Um homem ficou ferido após ser atingido por uma pedra durante uma discussão com o vizinho na tarde do último sábado, na região central de Rio Bonito. De acordo com informações da Polícia Militar, a equipe foi acionada para atender uma ocorrência de lesão corporal. No local, a vítima relatou que mantém desavenças antigas com o vizinho e que naquela tarde os dois se envolveram em uma discussão motivada por algumas pedras que estavam sobre a calçada. Segundo o relato, durante o desentendimento, o suspeito arremessou uma pedra em sua direção. O objeto atingiu a orelha esquerda e o polegar da mão direita da vítima, causando lesões. Diante da situação, uma equipe do SAMU foi acionada e realizou os primeiros atendimentos no local. Posteriormente, a vítima foi encaminhada ao Hospital São Lucas, em Laranjeiras do Sul, para avaliação e atendimento médico. Quando os policiais chegaram, o suposto autor da agressão já havia deixado o local. Foram realizadas buscas e patrulhamento nas proximidades, mas ele não foi localizado. A vítima recebeu orientações sobre os procedimentos legais cabíveis e o caso deverá ser apurado pelas autoridades competentes. De Campina do Simão, Paraná, de 87,9, Pietra Foz.
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2: Você ouviu mais informações exclusivas do sistema Farcom, o maior sistema de comunicação do rádio paranaense. Já vamos então direto para outro ponto do estado, saber o que é destaque por lá. Magno, e agora para onde vamos e quem vai participar conosco, trazendo mais um giro de notícias?
7: Wanderson, vamos agora até a região centro-oeste do estado. Estamos na linha com o repórter.

0: Repórter Mário César, da Rádio Liberdade FM, de Roncador. Olá, Mário. O que você traz de notícias desta região para nossos ouvintes do programa Fala Paraná?
1: Olá, ouvintes do programa Fala Paraná. Câmara de Quinta do Sol aprova vale refeição para vereadora. Mais uma Câmara da região da Concan aprovou o vale alimentação para vereadores. Desta vez foi a Câmara Municipal, os vereadores de Quinta do Sol. A matéria foi aprovada na sessão da última segunda-feira por 5-3. O valor, R$ 700 mensais para cada vereador como vale alimentação. O texto segue agora para a sanção do prefeito Leonardo Romero. Vale ressaltar e lembrar que a Câmara de Vereadores de Barbosa Ferraz já tinha aprovado o benefício de R$ 1.000 para cada vereador, e o município de Mamorê também já havia aprovado o benefício no valor de R$ 400 para cada vereador. Em Barbosa Ferraz, a lei foi suspensa por liminar da justiça. Da Central de Jornalismo da Rádio Liberdade FM, de Roncador, repórter Mário César.
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10: Voltamos com o nosso Fala Paraná e sem perder tempo, vamos conversar com outra região do estado, saber as notícias de lá. Adriele, quem está na linha para trazer o nosso último giro do programa de hoje?
11: Wanderson, no último giro de hoje, vamos até a região sul do estado. Estamos na linha com o repórter Ednei Cruz, da Rádio Novo Milênio FM, de São Mateus do Sul. Olá, Ednei. O que você traz de notícias dessa região para os nossos ouvintes do programa Fala Paraná?
12: Olá, ouvintes do Fala Paraná. Escolas de São Mateus do Sul, São João do Triunfo e Antônio Linto foram premiadas no Alfabetiza Juntos, um projeto que reconheceu 300 escolas municipais de 154 cidades paranaenses que obtiveram os melhores resultados na alfabetização em 2024. A região sul do Paraná também esteve representada entre os destaques estaduais. Segundo a relação oficial das escolas premiadas, São Mateus do Sul, São João do Triunfo e Antônio Linto tiveram instituições reconhecidas pelo desempenho na alfabetização das crianças nos anos iniciais do ensino fundamental. Em São Mateus do Sul, a Escola Municipal do Campo Altair Précoma de Monjolos foi contemplada pelo programa. Já São João do Triunfo teve duas unidades premiadas: a Escola Municipal Manuel Furtado Andrade e a Escola Municipal Maria José Stremel. Em Antônio Olinto, o reconhecimento foi para a Escola Municipal Monteiro Lobato. O prêmio é um desdobramento do programa Educa Juntos, em que a Secretaria de Estado da Educação, SEED, atua como parceira das redes municipais para melhorar os índices educacionais do Paraná desde os primeiros anos do ensino fundamental. A iniciativa reconhece o desempenho das instituições de ensino municipais que alcançaram os melhores resultados na prova Paraná Mais e integra as ações desenvolvidas pelo governo do estado em parceria com municípios para fortalecer a alfabetização das crianças paranaenses. paranaenses. As escolas vencedoras receberam simbolicamente kits tecnológicos compostos por 30 Chromebooks e 30 headsets, além de placas de reconhecimento pelos resultados obtidos. As informações são do Portal RDX. Com informações da Rádio Novo Milênio de São Mateus do Sul, repórter Edinei Cruz para o Fala Paraná.
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10: Muito bem, vocês ouviram o nosso último giro de notícias regionais do programa de hoje pelas rádios parceiras da Farcom. Agora vamos entrar em contato com a nossa correspondente em Curitiba, jornalista Vanessa Ricardo, que traz as notícias de hoje da capital do Paraná.
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10: Olá, Vanessa, seja muito bem-vinda. O que você tem da capital para os nossos ouvintes do programa Fala Paraná?
13: Olá, Wanderson. Olá a todos os nossos ouvintes. O inverno começou ontem, domingo, e deve ser marcado por chuvas acima da média e temperaturas ligeiramente mais elevadas no Paraná. Segundo o Sistema de Tecnologia e Monitoramento Ambiental do Paraná, o Cimepar, a influência do fenômeno El Niño será um dos principais fatores climáticos da estação. Apesar disso, Wanderson, o estado também deve registrar a chegada de massas de ar polar vindas da Antártica e do sul da América do Sul, provocando quedas acentuadas de temperatura e a ocorrência de geadas, principalmente nas regiões sul, centro-sul, sudoeste, Campos Gerais e na região metropolitana de Curitiba. De acordo com o Cimepar, as geadas devem ocorrer de forma menos generalizada neste ano. Outra característica do inverno será a maior incidência de nevoeiros em diversas regiões do estado. A previsão ainda indica a ocorrência de veranicos, períodos de tempo seco e temperaturas mais elevadas, especialmente no mês de agosto. Segundo o meteorologista do Cimepar, Leonardo Furlan, a atuação do El Niño não será uniforme e seus efeitos podem variar de uma região para outra no Paraná.
14: Cada El Niño tem uma identidade. Apesar de que, na média geral, o fenômeno ele acarrete em chuva acima da média, temperaturas acima da média, nós não podemos afirmar uma região que será mais impactada em relação às demais. O fato é que, durante a atuação do fenômeno, algumas regiões podem enfrentar chuva mais acima da média. Inclusive, existem episódios de estiagem que podem vir a acontecer durante a atuação do fenômeno, mas a gente sempre reforça que é importante monitorar o fenômeno, até mesmo com relação à sua intensidade, e a atuação dele não vai ser uniforme. O impacto no Paraná é com o aumento das chuvas, né? Esse aumento ele vai ser gradativo ao longo do inverno, se reflete também nas próximas estações, principalmente a primavera e o verão. Mas o que a gente vai observar, e o que é histórico, não é o primeiro El Niño, já aconteceram várias vezes El Niño no sul do Brasil, no planeta de modo geral, é o aumento das chuvas, de modo geral em todo o estado. Isso não quer dizer que nós tenhamos chuva acima da média o tempo inteiro, mas na média, ao longo de toda a atuação do fenômeno, as chuvas ficam acima da média e as temperaturas também ficam acima da média.
13: Com a previsão de um inverno mais chuvoso no Paraná, a Defesa Civil mantém o monitoramento do fenômeno El Niño e reforça as ações de prevenção em todo o estado. Segundo o chefe do Centro Estadual de Gerenciamento de Riscos e Desastres, Anderson Gomes, o trabalho é identificar as áreas mais vulneráveis e ocorrências como alagamentos, deslizamentos e enxurradas, para reduzir os impactos e garantir mais segurança à população. A Defesa Civil, Wanderson, também intensifica o acompanhamento das condições climáticas e orienta os municípios para que estejam preparados para eventuais situações de emergência durante a estação.
15: Engloba uma série de ações, sejam ações de prevenção na parte de engenharia, preparação dos municípios que vão ser os primeiros a, por exemplo, receber um impacto, uma atualização de um plano de contingência, numa formatação de um pequeno estoque de assistência humanitária para que o município tenha condições de dar uma primeira resposta, enfim, uma série de investimentos que a Defesa Civil Estadual pode fazer para apoiar esses municípios, por exemplo, a estarem mais capazes capacitados a suportar um evento, seja com investimentos em questões de engenharia, seja investimentos, por exemplo, com material no sentido de viaturas, materiais literalmente para atendimentos a desastres. Então, uma série de investimentos que a Defesa Civil tem feito para preparar os municípios a poder contrapor a
13: criminalidade no Paraná apresentaram nova queda entre janeiro e maio deste ano. Os dados da Secretaria de Estado da Segurança Pública mostra que o número de homicídios caiu mais de 10% em relação ao mesmo período do ano passado, totalizando 466 ocorrências. Na comparação com 2024, quando foram registrados 735 homicídios nos cinco primeiros meses do ano, a redução chega a 36%. Já em relação a 2018, que contabilizou 859 casos, no mesmo período, a queda é de 46%. Os dados, Wanderson, também apontam que dos 399 municípios paranaenses, 250 não registraram nenhum homicídio entre janeiro e maio deste ano. No mesmo período de 2025, eram 240 cidades sem ocorrências. Agora aquela pausa para falar sobre Copa do Mundo. Direto dos Estados Unidos, Júlio César Lazarim traz as últimas notícias.
16: Olá, meus amigos do Fala Paraná. Falamos de Copa do Mundo, direto dos Estados Unidos. E o Brasil viaja amanhã para Miami para o último compromisso desta primeira fase da Copa do Mundo. O Brasil tenta confirmar a sua classificação para a segunda fase, enfrentando a seleção da Escócia. O jogo será na quarta-feira em Miami, a partir de 19 horas, 7 da noite, no horário de Brasília. O técnico Carlo Ancelotti deve definir no treino de hoje, o último treino, a equipe que vai a campo e que vai buscar a classificação para a fase segunda, que agora tem um novo nome. A segunda fase se chama 16 avos de final. Essa é a nomenclatura, esse é o nome da nova fase da Copa do Mundo para a qual o Brasil tenta se classificar. E amanhã, no Fala Paraná, nós traremos mais informações. Só para confirmar, o treino é hoje, amanhã tem o último treino e a viagem é amanhã, terça-feira, para a cidade de Miami. 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
13: Por hoje é só, Wanderson, e amanhã a gente traz mais notícias.
10: Obrigado, Vanessa, que falou direto de Curitiba, trazendo as notícias do dia da capital do Paraná.
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10: É isso aí, encerramos mais uma edição do programa Fala Paraná, agradecendo de forma especial a você, ouvinte, pela sintonia neste horário, aí na sua rádio comunitária, que para nós é um sinal de prestígio pela sua audiência.
11: Obrigada aos ouvintes do nosso Fala Paraná, um programa feito com muito carinho para vocês, através da união e parceria de mais de 150 rádios comunitárias espalhadas pelo estado.
10: Agradeço a você, Adriele, ao Magno, nosso editor Márcio, pelos trabalhos de hoje e a todos aqueles que colaboraram para a realização deste programa, transmitido para todo o estado através das nossas rádios parceiras filiadas à Farcom. Lembrando que amanhã, terça-feira, estaremos de volta no mesmo horário aqui na sua rádio comunitária. Obrigado a todos pelo carinho da sua audiência e fiquem com Deus.
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8: Excelente manhã pra você, de segundona, 22 de junho de 2026. Por aqui, Gil Godói, te acordando pra cuspir, miga sua louca. É segunda-feira, tá? Nada de preguiça, nada de desânimo, nada de rabujo, muito menos ficar escondido debaixo dessa coberta fedorenta que você tá aí. Não, bora jogar uma água congelante nesse rosto que faz bem pra pele, faz bem pra cutis, viu? Quanto mais gelado, melhor, meu bem. Bora acordar pra cuspir, inicinho de semana, inicinho de possibilidades. Bora tomar um cafezão pra esquentar o pescoço por dentro. Por aqui, sim, sou eu, Gil Godói, a locutora mais maluquete do seu rádio. Vem comigo. A partir de agora, sua manhã mais feliz, mais animada. Você chuta na boca da preguiça sem dó nem piedade. Manda ver aí, pedidomusical.com.br. Ou pra você que tá afim de colar no Instagram, fique super à vontade, porque por aqui o agito é garantido. Depois dessa abertura sensacional que te fez despertar pra vida, a gente tá começando o Bom Dia!

0: Acabou. Mas já.
1: Beleza, então, assim demos o pontapé inicial no Bom Dia, só com música de primeira qualidade. My friend, bora acordar pra cuspir, limpa essa remela no canto do olho, a baba no canto da boca, já segundou, viu? E por aqui temos o quê? A nobreza do amor. Até rimou!
2: Seguimos por aqui com o resumo da novela Nobreza do Amor. Semana começando, 22 de junho, segunda-feira. Vou te contar que Tonho desmaia e Alica reza. Belarmino e seu bando deixam a cidade, levando Viriato e Geralda como reféns. Dona Menina descobre que Tonho está ferido. Onildo afirma que o estado de saúde de Tonho é grave. Olha, gente, quanta cena, hein? Eu fico por aqui, um beijo. Daqui a pouquinho tem Coração Acelerado.
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0: Fechando assim o primeiro bloco do Bom Dia, pra você que tá com preguiça, pra você que tá com desânimo, pra você que tá aí, né? Com ela sem cela na sua cacunda, a dona preguiça, não deixa não, cara, espanta ela pra bem longe, viu? Por aqui a gente não permite essa dondoca entrar, tá? Nem a preguiça, nem o rabujo, muito menos a cara de limão chupado pra dentro, que você tá nela só porque segunda-feira, essa semana, o frio vai derrubar ainda mais as temperaturas. Vou falar disso pra você daqui a pouquinho, tá? Mas antes, vou ali pegar minha super garrafa de café pra gente tomar aquele cafezão junto, que afinal de contas, começar segunda-feira sem café não dá.
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1: 8:21. 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
3: Excelente manhã pra você que tá aqui ligadinho no Bom Dia e quer saber sobre notícia. Maior frio do ano a caminho. Meu Deus, tá todo mundo falando tanto disso, né? Que parece tipo assim: o fim do planeta vai ser na próxima semana. Vamos todos congelar e virar bonequinhos de neve sem a cenoura no nariz. Meteorologistas alertam para a chegada da onda de frio mais intensa do ano ao Brasil essa semana. Mas calma, viu? Não é em todo o Brasil, não. Vou te explicar essa parada, tá? Tem previsão aí de temperaturas extremas em diversas regiões do país, inclusive no sul. Claro, né? Que é o lugar mais congelante do nosso país, né? Bom, termômetros abaixo de zero no sul do Brasil. A Metsul Meteorologia prevê que a massa de ar polar mais intensa de 2026 deve atingir o Brasil entre os dias 22, hoje, e 23 de junho, amanhã, logo no início do inverno, provocando queda acentuada das temperaturas. A expectativa é que centenas de cidades do Rio Grande do Sul, Santa Catarina e Paraná devem registrar temperaturas próximas ou inferiores a zero graus. Massa de ar frio mais intensa do ano até agora pode trazer frio extremo no começo do inverno. Só se preparar. Tem um aquecedor em casa? Pode tirar ele do guarda-roupa que você vai precisar, vai usar, viu? Inclusive, o fenômeno pode atingir outros estados ainda. De acordo com a Metsul, o sistema tem potencial para provocar as menores temperaturas do ano até agora em parte do sul, sudeste e também centro-oeste. Ai, jogou dói, meu Deus, alguém nos acuda. Não, pega o casaco, se proteja. Ai, não tem roupa de frio não, seu filho não tem, a sua mãe que é mais de idade, compre roupinhas quentinhas, coberta, aquelas toucas, sabe, aquelas luvinhas de lã, viu? Coloca uma blusa em cima da outra, pronto, tá tudo certo. Tem cachorro, tem gato, compra aquelas roupinhas ridículas que a gente põe no pet. Tem umas que são bonitinhas, né? E proteja o seu bichinho. Fechado? É só se proteger, cara, e tá tudo bem, tá tudo certo, tá? Toma aquele chá, aquele café, aquele caldo, aquela sopinha e pronto. Já tá com seu corpinho aquecido, viu? Se puder ajudar quem você vê aí que tá morando na rua, morando de alguma, debaixo de alguma marquise, em situação de rua, ajude. Dê uma coberta, dê alguma coisa que possa contribuir para que essa pessoa se mantenha aquecida de alguma maneira, fechado? Esse momento também é de pensar nos outros e ter solidariedade no coração. Pronto, falei. Hashtag fica a dica, tá? Vamos de música por aqui, o Bom Dia continua, my friends.

0: Beleza, então, tá rolando por aqui o Bom Dia, o programa mais animado da sua manhã. Pra você começar bem o seu dia, não tem nada melhor, né? Bom, vamos por aqui, trazendo o horóscopo do dia depois dessa sonzeira na sua muleira.
1: Hoje é segunda, dia 22 de junho de 2026. Eu sou a Suzy Lu, estou chegando com as previsões astrais para esse dia 22 de junho. Vida longa, próspera e muito feliz para quem dá mais um giro em torno do sol. Quem nasce no dia 22 de junho, gente, é do signo de Câncer, com a personalidade do signo de Escorpião. Pessoas que carregam uma mistura única de intensidade e perspicácia do signo de Escorpião. Pessoas de boa empatia, intuição, dons, tudo de bom para você que faz aniversário hoje. Segundona, 22 de junho. Áries, Touro e Gêmeos, Áries nascidos de 21 de março a 20 de abril. Áries, o sol começa a brilhar em seu signo. A sorte vai soprar forte em sua direção. As principais qualidades ficam turbinadas para você. Cor para hoje amarelo, números da sorte 32, 53 e 14. Touro, nascidos de 21 de abril a 20 de março.

0: você não esquecer.
1: Tá rolando por aqui o Bom Dia, tá aí mais um sonsaço, né? Que eu tenho certeza que você curtiu em volume o quê? No máximo, é claro, né? Porque na segunda-feira a gente tem que ouvir som, é no máximo, pra espantar o desânimo e o rabugem e a preguiça. Já começo mandando os meus alôs aqui para o Thiago Ricardo, aquele abraço pra você ligadinho em Viçosa, viu, Thiago? Obrigado aí pela sua mensagem. Henrique Pereira e sua mamãe Sueli, aquela beijoca especial, bom início de semana. Eduardo Fernandes de Oliveira, aquele abraço pra você em Monte Azul, sempre na escuta, né, Eduardo? Obrigada, tá? Aquele abraço para o queridão que também tá sempre comigo todas as manhãs, todos os dias. Manda um monte de mensagem pra mim, o Joacir Gomes de Santa Bárbara do Leste. Bora pegar firme nessa semana, hein, Joacir? Alexandre Luiz, bom dia pra você. Juvencina Binha, maravilhosa. Os meus queridos fiéis escudeiros, os Brutão da Obra, Elton César, José Antônio, Jesus, a sua bênção, Jesus. Os meus queridões que estão sempre comigo aqui, todos os dias, não me deixam na mão do calango. Elisa Monteiro, maravilhosa, nossa querida, podemos dizer assim, ela faz pinturas em panos de prato, né? Então, sinceramente, é uma excelente profissional, maravilhosa. Um beijo pra você, viu? Pra sua filhota Lulu, a Luísa, linda. Um abraço aí para o seu marido Luciano e para sua mamãe Antônia, sua irmã Helenice, toda a família. Bora começar a semana aí com o pé direito, com positividade, com muita fé em Deus, né, Elisa? Daqui a pouquinho tem mais alô, tem mais bom dia.
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2: 8:46.
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2: De volta com um Bom Dia, trazendo informação pra você sobre o mundo da música. O que tem de lançamento essa semana? Ju Godoy te conta, é claro, pra você que adora de saber aí sobre seu artista, né? Se ele vai lançar alguma coisa. Temos novidade essa semana entre Chloe e Halle. Tem também o maravilhoso Joy Jonas, que entra para o universo dos games com a música The Cozy Anthem, tema para o jogo Hey Day. E Tyler surge com mais uma aposta de seu próximo álbum A-Pop, dessa vez com os singles Is It Love. Você pode conferir aí os principais lançamentos, tá? Através do portal popline.com.br. Lá tem a lista completa, porque tem muita coisa a ser lançada essa semana. Inclusive, tem aí Marina na voz, Não Vou Parar e Quero Mais. É, pra você que é fã, tem também a maravilhosa Tyla. Eu falava Tila, né? Que eu brincava, falava Tila, o He-Man, o Gorpo. Ai, jogador que não perde uma oportunidade de fazer uma piadinha, viu? Temos também Baiana System, pra você que gosta, viu? Tem Chris Brown, tem Clarissa Senna, Colo de Deus, tem também Douglas e Vinícius, aquele sertanejo do bom pra galera do agro, tem Edu Pio, tem também Gustavo Spínola, Jalé, tem também Maria Bethânia Maravilhosa, Com Fé, Marina na Voz, Casa Molhada, tem também Miles Smith, tem o Placebo, que eu sou fã dessa banda, já fui no show e tudo mais, fiquei lá na frente na grade, show de responsa, diga-se de passagem, viu? Tem também Shao James, além disso tem Tropa do Bruxo, Vespas, Mandarinas e muito mais. Confira a lista completa, como eu falei, no portal popline.com.br. Às vezes seu artista predileto tá por lá informando que tem novidade saindo do forninho essa semana. E bora inserir aqui na programação, por favor, né? Pedidomusical.com.br. Se o nosso querido programador, né, atender ao seu pedido. Porque não é Gil Godoy quem insere as músicas aqui, não. Se fosse, ah, meu bem, você tava era feito. Por aqui seguimos com um Bom Dia em volume máximo.

0: falando por aqui comigo, Gil Godoy, a locutora mais animada, mais maluquete do seu rádio. Depois de mais uma sonzeira, claro, a gente tem coração acelerado que tá demais. A Nayane se lascou, hein? Coração acelerado que segue por aqui. Nosso resumo de hoje, segunda-feira, 22 de junho, onde Omelli prepara um jantar sofisticado para Zilar. João Raul se apresenta com sensualidade no palco e agrado nota. Nayana fica furiosa com a repercussão do show. Alauzinho afirma a Janete que aguardará a amada. Zilar prejudica o orçamento da festa promovida por Alauzinho intencionalmente. Olha isso. Eu fico por aqui. Um beijo. Daqui a pouquinho tem mais em Quem Ama, Cuida.
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0: Encerrando assim, mais um super bloco do Bom Dia. É hit atrás de hit, cara, e é uma melhor do que a outra, viu? Mando mais abraço por aqui, posso? Mandar um beijo aqui pra Genilda Carvalho, que me deu um oi aí no meu Instagram. E pediu música, né? Pediu um sonsaço aqui, pediu BTS, ofereço para minha filha Erika e Ellen. Genilda, eu vou passar seu pedido musical pro programador, que como eu disse, é ele que manda na parada, viu? Mas um beijo pra você, você não me falou em qual cidade você tá. Mas, aquele abraço especial pra você e pra suas filhas Erika e Ellen. Bora jogar essa semana pra cima, só com música boa. Curtir seu pedido musical, tá? Daqui a pouquinho tem mais música por aqui. O seu alô, participa aí. pedidomusical.com.br ou também através do Instagram de Gil Godoy. Fica aí que eu volto já.
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3: Acerta os ponteiros aí. 9:05 agora.
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6: Marido de Selena Gomez, mais uma vez aprontando, né? Revelou um novo look bizarro, internet não perdoa. Coitadinha dela, gente, tadinha mesmo, viu? Depois do pé preto, agora o cara faz um corte totalmente inusitado, né, gente? Raspou a metade da cabeça e a outra não. Ai, ai. Benny Blanco, o marido da cantora e atriz Selena Gomez, estreou um novo look que causou comoção nas redes por sua essência um tanto quanto bizarra. O produtor musical apareceu ao lado de seu amigo e rapper Lil Dicky, ostentando seus já conhecidos e volumosos cachos em metade da cabeça. E o restante foi completamente raspado, deixando à mostra todo o seu couro cabeludo. O que, que é isso? Será que ele não tinha dinheiro pra raspar o resto? Eu tinha dinheiro pra raspar esse pedaço? Aí o outro você deixa. O rapaz de 38 anos não fez qualquer comentário sobre sua aparência enquanto ele e Lil Dicky revelam suas escolhas para melhores todos os tempos, né? Na TV, música e cinema para o programa Got Talk do canal Complex no YouTube. Pra você que tá afim de se inspirar em um corte de cabelo diferente, vai lá cortar, viu? Os comentários, coitadinha da Selena, escreveu uma fã sobre a esposa do famoso. Que aposta o Benny perdeu, gente? Questionou um outro internauta. Não me diga que Benny cortou o cabelo, lamentou uma terceira pessoa que se juntou ao coro de gente dizendo que a careca do Sir Gomez é falsa. Eu acho que não, viu, gente? Mas não tá bonito não, tá? Não tá bonito, confira você nas redes sociais. Pra você que tá afim de começar a semana com um look novo, por favor, não se arrisque nesse que vai ficar feio. Ai, depois desse momento, look, bora mudar, só que não. O bom dia continua pelando, quente, queimando a pontinha dos cascos. Ficou feio, viu?

0: Bora aplicar o bom dia na geral pra aquela pessoa que acorda com a cara de comeu e não gostou, não é mesmo? Por aqui tá rolando bom dia, só com as melhores músicas pra você. E tem também, fala pra essa galera aí, que tem dica da astrologia. Você começa aí super bem a sua semana conferindo sua cor, seu número. Pra você que gosta, segue a dica aí.
1: Mais um bloco de previsões astrais para essa segunda-feira. Câncer, Leão e Virgem. Câncer, nascidos de 21 de junho a 21 de julho. Câncer, se depender dos céus, os seus anseios podem virar realidade. Hoje não vai faltar estímulo astral para você alcançar o que quer. A cor para hoje é o roxo e os números da sorte, 57, 21 e 27. Leão, nascidos de 22 de julho a 22 de agosto. Leão, o Sol desembarca em Áries. E inicia um ano astrológico esparramado de boas vibrações para quem sonha com mudanças na vida. A cor pra você hoje é o violeta e os números da sorte 27, 48 e 12. Virgem, nascidos de 23 de agosto a 22 de setembro. Virgem, se você quer passar o dia numa boa, ouça os avisos das estrelas. Vá com calma na alma e não faça nada que possa se arrepender. A lua segue infernizando o seu astral. Tenha cuidado, cor para hoje verde, números da sorte 59, 14 e 31. Eu já volto e falo com Libra, Escorpião e Sagitário em mais um bloco das previsões astrais.
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0: dia, excelente manhã de segunda-feira pra você que começou aí arregaçando as mangas e colocando o som do carro no máximo. Muito obrigada pela sua companhia, pelo carinho da sua audiência, pra você que curtiu esse sonsaço aí, tá? Um beijo pra Sônia, pra Marta e também pra Bianca, que estão ligadinhas com o Gil Godoy. Mandaram mensagem aí no meu Instagram, meu muito obrigada, viu? Tem mais galera participando aqui, viu? Fábio Medeiros, Colombo, Paraná. Bora vestir o casaco aí, viu, Fábio? Tá pedindo Rick Renner, preciso te encontrar. Tô passando esse seu pedido musical para o programador. Como eu disse, Fábio, não sou eu que mando na parada, viu? É o programador que insere as músicas. Toca esse som topzera das galáxias e oferece para toda a cidade de Colombo, que tá ligadinha. Bora colocar aquele cobertão nas orelhas, Colombo. Valeu, Fábio, pela sua participação. Boa semana, viu? Marquinhos Luiz, Unaí, Minas Gerais. Ô, coisa boa, minerada sempre em peso, viu? Pedro Pecado. Não consegui achar você, Gil Godoy, no meu Instagram. Como eu faço pra adicionar você no meu Instagram? Sou seu fã, valeu. Marquinhos, a parada é a seguinte. Meu apelido é Ju, J-U de Juliana, e não Gil, como você escreveu. Ele escreveu G-I-L, não é Gil, é Ju de Juliana, viu? A minha mãe queria colocar o meu nome de Júlia, queria que eu chamasse Júlia, em homenagem à minha bisavó. Mas ela achou, né, ela junto com meu pai, quando eu nasci, Júlia muito... fora de época, sabe? Então achou Juliana mais moderno pro ano que eu nasci, por isso que eu me chamo Juliana. Ó, dei até uma explicada pra você. Então procure aí por Ju Godoy, locutora, que eu sei que você vai encontrar. Pode me adicionar, que eu faço questão de te responder e trocar aquela ideia, tá?
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4: Cidadão FM, a hora certa, 9:24.

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2: Camila Cabello conquista quinta música com 1 bilhão de streamings. Agradece, Marco. Tem que agradecer mesmo, né, gata? Shameless de Camila Cabello se tornou a quinta música da artista a ultrapassar a marca de 1 bilhão de reproduções no Spotify. Lançada em 2019 e primeira faixa do álbum Romance. A canção é a quarta mais popular de Camila na plataforma, atrás de Senhorita Havana, que inclusive também é muito ouvida, né? E a maravilhosa I Know What You Did Last Summer. Só sonzeira de primeira, né? Por favor, inclua qualquer uma dessas aí aqui na programação, tá? Peça ao programador, quem sabe ele atende o seu pedido. Nas redes sociais, Camila Cabello comemorou o sucesso da canção e agradeceu aos fãs que escutaram Shameless durante os anos. Isso é algo que eu não deixo de valorizar. A vida é verdadeiramente incrível. Muito obrigada por ouvir e obrigada ao Spotify. Agora de volta às músicas novas. Beijos. É, eu acho que ela quer que a galera ouça as músicas novas. Não as músicas velhas. Mas parabéns para Camila Cabello pelo feito, né, gata? Parabéns. Agradeça mesmo aos fãs aí que estão ouvindo pelo menos a velharia. Bom dia. Continua por aqui enquanto você tá aí fazendo esse pãozinho na chapa, meu chapa. Rumo ao trabalho, rumo mais uma semana. Com fé em Deus e a barriguinha cheinha, né?
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0: Beleza, então, em especial pra você que continua no modo zumbi, no modo offline, mas tá aqui ouvindo o bom dia pra ver se consegue mudar essa parada, né? Por aqui a gente tem, sabe o que? Spoiler de quem ama, cuida pra você que é um bom noveleiro e boa noveleira de plantão. Quem ama, cuida por aqui, nosso último resumo de novelas de hoje, segunda-feira, 22 de junho, onde Zene ameaça Adriana. Pilar pensa em questionar a paternidade de Tiago através de Ademir. Brigitte esvazia os pneus do carro de Kleber. Ademir pergunta a Pedro se o filho irá denunciá-lo. Edivaldo e Rosa reclamam de Dinar. Carmita tenta convencer Bruna a namorar Tiago. E eu fico por aqui, um beijo, obrigada pela audiência. Amanhã eu volto com mais resumos de novelas. 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

E pra você que tá a caminho, né, do seu trampo, do seu flagelo, do seu compromisso e tá ouvindo música boa, em volume máximo aqui no Bom Dia que segue por aqui, né? Pra você que tá aí no metrô, pra você que tá no seu carango, pra você que tá a

0: Meu alô e meu abraço também mais do que especial para Elimar Vieira, sempre ligadinha em Matipó, no bairro Quelé, maravilhosa. Muito obrigada sempre pela sua companhia e pelas suas mensagens, viu, Elimar? Um beijo pra você, pra toda a sua família, todo mundo em peso do bairro Quelé, também pro seu irmão Luiz Carlos e seu irmão José Carlos. Aquele beijo pra você. Boa semana!
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3: Hora certa aqui na Cidadão FM, 9:42.
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2: Dando sequência por aqui nas nossas notícias. Você ficou sabendo dessa notícia da pipoca? É, meu bem, não é a rainha da pipoca não, viu? A Anvisa manda recolher milho para pipoca após erro em informação sobre glúten no rótulo. Ficou sabendo disso? O Godot explica, tá? A Agência Nacional de Vigilância Sanitária, Anvisa, determinou o recolhimento e a suspensão da venda de todos os lotes do milho para pipoca da marca Provate, após identificar informações contraditórias sobre a presença de glúten na embalagem. A medida foi publicada no Diário Oficial da União. Segundo a agência, o produto utilizava a expressão não contém glúten, mas também apresentava advertências indicando presença de trigo ou possibilidade de contaminação cruzada pelo cereal. Nesses casos, a legislação não permite o uso da alegação de ausência de glúten. A resolução determina a suspensão da comercialização, distribuição, propaganda e uso do produto até que a irregularidade seja corrigida. Consumidores que tenham o produto em casa devem verificar as orientações divulgadas pela fabricante e pelos canais oficiais da empresa sobre o recolhimento. A medida vale para todos os lotes do milho para pipoca da marca Provate, distribuídos pela empresa Casa Distribuidora, RA Indústria, Comércio e Distribuidora de Alimentos Limitada. Tá aí informação para você que queria saber a respeito, depois de conferir esses burburinhos aí que tava rolando nas redes sociais, na internet. Milho de pipoca Provate. Vamos de música por aqui, o Bom Dia continua. Você que tá aí comendo pipoca ou não, viu?

0: Excelente início de semana pra você que tá ouvindo Gil Godoy, coladinho, pregado igual chiclete de ontem. Muito obrigada pelo carinho da sua audiência. Você que curtiu mais uma sonzeira na sua muleira de primeira. E agora tem o quê? Tem mais horóscopo do dia. Eu tô doida hoje, hein?
1: Oi, tô de volta nessa segunda, mais um bloco de previsões astrais. Libra, Escorpião e Sagitário. Libra, nascidos de 23 de setembro a 22 de outubro. Libra, você vai contar com as energias estimulantes do Sol que começam a brilhar em seu signo e promete proteção para suas relações, além de dar shows nos contatos. A cor para você é o violeta, números da sorte 13, 04 e 14. Escorpião, nascidos de 23 de outubro a 21 de novembro. Escorpião, graças ao Rei Sol, a sua determinação e vontade de vencer vão ficar ainda mais poderosas. E você tem tudo para progredir na vida. A cor para você hoje é o cinza e os números da sorte 24, 15 e 06. Sagitário, nascidos de 22 de novembro a 21 de dezembro. Sagitário, o Sol inaugura o outono e ingressa em seu paraíso astral, trazendo alegrias, sorte e proteção para você se dar bem na vida. Energias poderosas para hoje, Sagitário. A cor para você é o azul e os números da sorte 48, 18 e 39. Eu já volto e falo com Capricórnio, Aquário e Peixes com o último bloco de previsões astrais para essa segunda.

0: Assim, mais um bloquinho do Bom Dia, my friends, mandando aquele abraço especial para o Raimundo, ligadinho sempre em Balsas, no Maranhão. Muito obrigada sempre pela companhia, viu, Raimundo? Vendendo essa deliciosa aguinha de coco. Ele mandou mensagem de áudio, ó.
1: Bom dia, Gil Godói. Estamos aqui em Balsas, no sul do Maranhão, capital da lavoura mecanizada. Pelas ruas de Balsas, trabalhando e ouvindo o melhor programa do Brasil.
0: Ô, Raimundo, vou te dizer uma coisa, viu? Sinta-se abraçado por essa locutora que vos fala. Viu? Fez o coraçãozinho de Jugodói feliz nessa segunda-feira. Muito obrigada, melhor programa do Brasil, Raimundo, aí você tá exagerando, viu? Mas te agradeço demais, meu querido, pela sua mensagem. Ai, como eu tô feliz, Raimundo.
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0: Ai, o programa mais abilolado do seu rádio. Esse é o Bom Dia, viu? Em rara aparição, Jason Momoa e a namorada Adria Arjona beijam muito em Premiere Supergirl. Que chiquetosos! O amor está no ar. Jason Momoa, nosso querido e eterno Aquaman e o Khal Drogo também. De Game of Thrones, pra você que não assistiu, perdeu. Aproveitou a Premiere Britânica de Supergirl na última semana para fazer uma rara aparição ao lado da sua namorada, a também atriz Adria Arjona. Os dois foram fotografados aos beijos no tapete azul do evento. Que namorada gatíssima também que ele tem cá entre nós, diga-se de passagem, né? Momoa e Adria se conheceram durante as gravações do filme Sweet Girl, em 2021, em que viveram marido e mulher. Na época, os dois ainda eram casados com seus respectivos parceiros. Divorciados, eles se reencontraram em 2024 e logo oficializaram a relação. Discretos, os dois costumam acompanhar um ao outro em estreias de filmes importantes. Além da presença da amada, o ator também surpreendeu ao chegar de moto no fan evento. A entrada triunfal combina com seu personagem, um anti-herói lobo. Destaque no filme que estreia no dia 25 de junho essa semana e conta ainda com Emilia Locke no papel de Supergirl Kara Zor-El. Tava maravilhoso em cima da motoca, né, Jason Momoa? Oh, meu Deus do céu, não vou me estender aos comentários que eu sou uma mulher casada, senão depois dá ruim pra mim. Pra você que tá curiosa, amiga sua louca, quer começar bem a semana com um colírio para os olhos, confira aí. Vamos de música, Bom Dia continua desviando o foco.
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17: Tem.
16: Lógico que tem.

0: Fechando esse bloco do Bom Dia com música boa, né? Não é porque segunda-feira que tem que tocar só musiquinha. Ai, eu quero ouvir uma musiquinha. Não, por favor, né? Tem que ser musicão, aquele que mexe você por dentro, que faz aquele barulho, que derruba a casa, sabe? Que joga aquela vibe lá em cima, que faz com que o leão sente ao seu lado nessa segunda-feira e peça uma xícara de chá. Ou bata a cabeça com você, ou te pega e sai dançando com você, rodopiando pela sala. Assim que tem que ser a música, viu? Assim que tem que ser a sua playlist de segunda-feira, espantando essa preguiça pra longe, pra bem longe, viu? Mando mais alôs por aqui, mando sim senhor. Terezinha das Graças Alvim, Rosine e Terezinha, beijo pra você. Luciane Miranda, maravilhosa, nossa call girl da internet. Maria dos Anjos, Vânia Aparecida Lopes, Camila de Souza Silva, Tati Oliveira de Souza, muito obrigada sempre pelo carinho, todo mundo que manda mensagem pra Gil Godoy, recheando esse programa, deixando ele muito mais bonito, muito mais feliz, né?
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2: Maiara e o namorado posam no maior romance em clima junino e se declaram um para o outro. Ah, que bonitinhos, né? Pra você que tá aí falando que Maiara tá precisando mesmo de ajuda psicológica, né? Um apoio e tudo mais, procurar ajuda profissional. Pelo menos o coraçãozinho dela tá bem, né? A cantora Maiara, de 38 anos de idade, aproveitou o clima junino para postar em look combinando com o namorado, também sertanejo Felipe Cavalieri. Bom, na última semana, no seu Instagram, a irmã Gemi, parceira de palco de Maraísa, postou cliques com o amado no maior romance. Eu e ele, Felipe Cavalieri, meu par, escreveu Maiara com uma blusinha decotada, bem profundamente, chapéu e botas pretos, além de uma saia xadrez de 3 camadas, uma de cada cor, vermelha, verde e azul, e agarradinha a um namorado que estava de calça escura, camisa xadrez vermelha e chapéu. Estavam lindos, por sinal, né? Temos que dizer, estava belíssimo. Belíssimos. Confira a foto aí nas redes sociais. Pelo visto, estão mesmo apaixonados. Ou será que isso é só marketing, gente? Eu já não tô sabendo de mais nada. Não sei o que é realmente romance, o que é marketing, o que não é. Não sei. Confira aí nas redes sociais e dê você o seu pitaco. Enquanto isso, o último bloco segue por aqui, passando feito rolo compressor na sua preguiça. Falei igual Cebolinha, né?

0: Deus, por aqui a gente segue e segue o nosso bom dia, em especial pra você que não teve coragem nem de tomar banho de cedo por causa do frio. Vou contar no seu trabalho que você está fedorento. Ai, o bom dia segue por aqui pro horóscopo do dia. Vou contar não. Último bloco das previsões astrais para essa segunda-feira, Capricórnio, Aquário e Peixes. Capricórnio, nascidos de 22 de dezembro a 20 de janeiro, a família vai ser seu porto seguro, hein? Os parentes vão estar mais próximos e vão estender a mão pro que você precisar. Assuntos que se arrastam podem ser resolvidos em definitivo. A cor para hoje é o amarelo, número da sorte 09, 45 e 27. Aquário, nascidos de 21 de janeiro a 19 de fevereiro, Aquário, grandes novidades chegam ao sol, que além de ativar a sua energia mental, como comunicação e simpatia, deixam sua inteligência tinindo. A cor para hoje é o verde esmeralda e os números da sorte 06, 24 e 33. E para fechar as previsões, peixes, nascidos de 20 de fevereiro a 20 de março. Peixes, o sol brilha no setor do dinheiro e inaugura um período de fartura, principalmente se você tirar proveito do seu lado corajoso e determinado. A vida profissional também sai no lucro com essa postura. A cor para hoje é o amarelo, números da sorte 39, 46 e 48. Amanhã tem mais previsões, boas semana pra você e até lá. 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

0: Rodriguinho, Tardezinha!
1: Encerrando assim, mais uma super edição do Bom Dia, sempre com essa vibe, com esse clima lá em cima. Agradeço demais a sua ilustríssima companhia. Espero que você tenha conseguido virar a chave do rabuge e pegou no tranco, nem que seja ladeira abaixo. Pra você que tava de ressaca, pra você que tava desanimado, pra você que tava borocochô. Virou a chave? Então tá tudo certo, viu? Bora jogar pra cima que a semana tá só no começo. E tenha positividade, tenha muita fé em Deus que as coisas vão melhorar, porque sim, viu? Às vezes tudo que acontece na vida da gente é o que vem do seu próprio pensamento. Então pensa positivo. Claro que às vezes não é no nosso tempo, é no tempo de Deus que Ele é que sabe o que é certo pra nós. Mas pense positivo, tenha fé, faça e dê sempre o seu melhor. Fechada, a semana tá só no início. Não para no caminho não, tá? Aquele beijo instalado pra você, amanhã tem mais. Bom dia! Chega mais aí cedinho, tá? Tchau!
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11:03, juntinhos até uma hora da tarde. O Juliano Luz me faz companhia por aqui. Mande o seu recado, mande o seu alô. Nosso WhatsApp é o 3542-1832. De quebra concorre, sexta-feira, caixinha de cerveja da Barão Distribuidora. Se beber, não dirija, beba com moderação. E 2 quilos de costela do Mercado Eldorado. Isso aí, vai participando comigo. 3542-1832. Tá bom, por demais? Deixa eu ver quem tá comigo por aqui na manhã de segunda-feira, porque segundou, minha gente. Bom dia pro Reginaldo, já mandou foto do mate aqui, tá tomando aquele mate amargo. Bom dia, Reginaldo. Terezinha Vantchuk, segundou, né, Terezinha? Bom dia, obrigado pela audiência. Elizabeth Rio Azul, bom dia, tudo bem? Toca a música Rumo a Goiânia com Leandro e Leonardo, só pra curtir Elizabeth de Rio Azul, e bora tomar um chima, bora, porque hoje é segunda-feira, não dá pra tomar uma gelada, né? Quer dizer, não tem lei que proíba, mas... Hoje é segunda-feira, né? Você que sabe aí também, né? Vou querer botar a regra na bebedeira dos outros também não, né? Quem mais tá por aí com a gente? É só dar joinha, só dizer bom dia que eu vou mandar abraço, mandar recado pra você, tá bom? Anderson Surma, bom dia, família Surma, marcando audiência, ótima semana, que Deus abençoe a todos, grande abraço, valeu, grande abraço. Deixa eu dar bom dia também, pessoal, ali na frente do Sicoob, tão ligadinhos conosco lá em volume máximo, basei agora há pouco ali, tão curtindo a programação da Cidadão FM, bom dia, pessoal aí na obra, curtindo a gente. Quem mais tá conosco por aqui? É o Edmilson e a Marli Stefanhaque. Eles gravando meio sumido ultimamente, né? Ô, Edmilson, Marli, o que aconteceu? Deixa eu ver aqui, ó. Bom dia, nosso amigo Juliano, tudo beleza? Poderia tocar a música do JM, feliz aniversário. Esta música queremos oferecer para minha mãe, que hoje completa mais um ano de vida. Que Nossa Senhora Aparecida abençoe ela, que dê muita saúde, paz, alegria e realizações. Quem deseja ao seu filho, que a ama muito ela. O Edmilson Cevec de Veracruz, um forte abraço e tudo de bom. Ô, dona Marli, parabéns, felicidades, muitos anos de vida, muita paz, muita saúde. Que essa data se repita pelo menos mais 100 vezes. Parabéns! Dona Marli, que hoje está completando idade nova. Que bom, hein? Que bom, mais um aniversário chegou. Muita paz, muita saúde, muitos anos de vida. E sabe aí, né? Você é especial em nossos corações aqui, meu, da Loriane, do Gael. Então, parabéns mesmo. Parabéns e muitas felicidades para Dona Marli. Você vai aqui hoje, completa idade nova. Tereza Orne, bom dia, Tereza. Ela disse, como é bom acordar e ter amigos para desejar um bom dia. Verdade, eu estou desejando um bom dia para todos os meus amigos ligadinhos conosco aqui na programação da Cidadão FM, na manhã de segunda-feira, Dia Internacional da Ressaca. Aniversariante de hoje é a Dona Marli, parabéns, felicidades e muitos anos de vida.

0: rumo à Goiânia. Cantou por aqui o Leandro Leonardo. Participa conosco, 3542-1832.
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0: É indo longe pra ficar aí pertinho de você. Esta é a Cidadão FM. Vai participando, 3542-1832. Concorre a caixinha de cerveja da Barão Distribuidora, 2 quilos de costela do Mercado Eldorado. Sorteio é na sexta-feira, meu povo. Deixa eu ver aqui, Juscelia Chuco, bom dia. Bom dia, Juscelia. Luiz Carlos, lá de Floripa. Bom dia, Luiz.
2: Bom dia, seu Juliano. Aqui é o seu Luiz Carlos. Eu queria que você tocasse uma música pra dona Marli pela... Bom dia, seu Juliano. Aqui é o seu Luiz Carlos. Eu queria que você tocasse uma música pra dona Marli pela... O aniversário dela e muitos anos de vida pra ela, muitas felicidades. Eu e a dona Neiva estão pedindo pra você tocar a música do Décio Tavares. Mate de Esperança, toca pra ela, ó.
0: Já pra nós, Matos de Esperança, Décio Tavares. Deixa eu ver, já vou deixar meu na agulha aqui. Deixa eu ver quem mais conosco na manhã de segunda-feira. Elizabeth de Rio Azul disse: mande um alô pra Manadete, que está na escuta em Malé. Toque pra ela a música Eu Duvido, com o Eduardo Costa. Elizabeth, valeu, Elizabeth. O Reginaldo disse: uma vai bem. Do que ele tá falando? Que eu tava falando agora há pouco que hoje é dia de chimarrão, né? Não é dia de gelada. Mas ele falou que vai bem uma. É. Discordar não vou, né? Só o dia não é propício, mas se bem que não tem dia, não tem hora, né? 11:15, bom dia.

0: de esperança. Ei, mundão, vai 11:20, intervalinho rápido, eu já volto, sai daí não, e aí eu vou voltar com o melhor de três, tá bom?
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0: Quenses, Deus abençoe semana todo de todos vocês aí. Valeu, obrigado pela audiência. Deixa eu baixar a trilha aqui, tá meio alta, né? É, valeu, obrigado pela audiência. Ela que é lá da capital paranaense, né? Tá lá em Curitiba ouvindo a gente. Bom dia. Tem gente em Curitiba, tem em Florianópolis, tem União da Vitória, tem Paulo Frontin, tem aonde mais? De que cidade? Tem Rio Azul. É, pessoal da região inteira aí ligados conosco. Se você é de cidade vizinha aí, tá longe, conta pra mim aqui pra eu me gavar aqui, tá bom? Deixa eu ver quem mais aqui. É, deixa eu ver quem mais. Eva, bom dia, Eva. Obrigado pela audiência. Gente, vamos para os melhores de três hoje aqui, para você escolher a sua favorita pelo 3542-1832. Então tá bom, a partir de agora está no ar o melhor de três pela Cidadão FM. São três músicas para você escolher a sua favorita. Nosso WhatsApp 3542-1832.
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0: As opções do melhor de três hoje são: opção número 1, Leonardo, Incerteza. Opção 2, Os Monarcas, Tô Voltando Pra Ficar. E opção 3, Gustavo Lima, Outra Madrugada. Vote na sua favorita, 3542-1832. Enquanto você vai votando, nós vamos de opção 1 de hoje, Leonardo, Incerteza.

0: Incerteza, Leonardo, opção número 1 de hoje aqui no Melhor de 3, vote na sua favorita. 3542-1832 é o nosso WhatsApp.
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0: Só recapitulando aqui então, opção número 1, Incerteza, Leonardo, opção 2, Estou Voltando Para Ficar, Os Monarcas, e a 3, Outra Madrugada com Gustavo Lima. Quando você vai escolhendo a sua favorita aí, vamos de opção 2 de hoje, Tô Voltando Para Ficar.

0: Voltando para ficar os Monarcas, opção número 2 de hoje. Lembrando que sexta-feira tem sorteio de caixinha de cerveja da Barão Distribuidora e 2 quilos de costela do Mercado Eldorado aqui no seu Melhor de 3.
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0: Vamos de opção 3 agora. Opção 3 de hoje, Gustavo Lima, Outra Madrugada.

0: ouvimos a opção 3 de hoje por aqui, Outra Madrugada com Gustavo Lima. Seguinte, as opções são: opção número 1, Incerteza com Leonardo; opção 2, Estou Voltando para Ficar com os Monarcas; e a 3, Outra Madrugada com Gustavo Lima. Você vai votando aí na sua favorita, 3542-1832. Enquanto você vota, nós vamos para o intervalo bem rapidinho, aí eu volto com a contabilidade dos votos, tá bom? Vota aí!
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0: Coloca a trilha, Ju.
1: Pois é, por isso que eu pedi pra você falar dos prêmios.
0: Dos prêmios? Mas pessoal, sexta-feira.
1: Eu dei o gancho pra elas, olha.
0: Segunda-feira, gente, segunda-feira. Então, sexta-feira teremos um sorteio aqui na programação. 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E também, pessoal, 2 quilos de costela, oferecimento Supermercado Eldorado.
1: Tá funcionando os dois lados, são?
0: Os dois.
1: Os dois?
0: Sim.
1: Só o meu que tá funcionando, não só? Ai, ai, ai. Como eu sou azarado. Vamos, minha gente, vamos lá. Você vai votar na sua favorita pelo 3542-1832. Produzione. Quais as opções?
0: As opções de hoje, meu povo. Deixa eu abrir aqui. A opção número 1. Agora parou meu fone, viu? A opção número 1, Incerteza, Leonardo. A opção 2, Tô Voltando Pra Ficar, Os Monarcas. E a opção 3, Outra Madrugada, Gustavo Lima. E eu já tenho a minha favorita, que é a número 1 do Leonardo, porque eu sei que a Marli gosta de Leonardo e hoje é aniversário dela, então hoje eu vou ajudar ela.
1: Daí hoje, então, ela tem que votar.
0: É. Hoje eu vou ajudar a Marli.
1: Então, hoje vai fazer campanha pra ela?
0: Vou fazer campanha. Leonardo, Incerteza.
1: Então vai lá, minha gente, vamos votando aí, 3542-1832, 11h44, agora está valendo oficialmente o melhor de três da sua
0: segunda-feira,
1: Dia Internacional da Ressaca e do Perdimento, que eu também tô mais perdido que bala em boca de banguela aqui. Edmilson e Marli, os primeiros de hoje, bom dia Juliano, bom dia Loriane, bom dia Gael, hoje meu voto é na número 1, Edmilson Vec de Veracruz, um forte abraço e a mãe também vai na número 1. Faltava eles em outra, né?
0: É, só faltava falar que ia fazer campanha eles em outra música, mas eu sei que eles gostam do Leonardo.
1: Ah, quem não sabe que a Marli é fãzaça do Leonardo, né? Marta Banhuque, bom dia, voto na 1, é a Marta Banhuque. Anderson Surma, por aí, bom dia novamente, hoje vamos na número 2. Na verdade, são 3 votos, Anderson, Irene e Ludovico Surma. Muito obrigado, que Deus abençoe a todos, ótima semana e grande abraço.
0: Abraço,
1: valeu,
0: pessoal.
1: Obrigado. Jacinta Beatriz, Paulo Frontin, votou na número 1. Bom dia, Jacinta. Selma Troian por aqui, bom dia. Pode me repassar o contato pessoal do... Nem temos esse contato aí, Selma. Nem temos esse contato aí. Alô, Sirlene, eu e meu esposo Roger escolhemos a opção 2. Adoramos essa música. Qual a música que é?
0: Tô Voltando Pra Ficar, Os Monarcas.
1: Tô Voltando Pra Ficar. É aqui a minha vida.
0: Critica. Viu, Juliana? Guspa pra cima que cai bem na cara.
1: Não, que eu não esqueci a letra.
0: Guspa pra cima que cai bem na cara. Fico me zoando que eu não sei cantar.
1: Guspi não caiu.
0: Fico me zoando que eu não sei cantar, daí vai fazer igual.
1: Quem fica zoando que não sabe cantar?
0: Você.
1: Eu não falo nada. Não coloque bocas na minha palavra.
0: Vai, Ju. Loreci, ligadinha aqui na programação. Oi, 2 votos na 2. É a Loreci e o Isidoro Lachoff.
1: Valeu, bom dia.
0: Bom dia.
1: Irene da Maia, bom dia também. A Irene disse bom dia, eu voto na 3. Valeu, Irene.
0: Seja bem-vinda. Roseli Leal. É Roseli Leal, você já leu? Não.
1: Não.
0: Roseli Leal, vota na número 3. Bom dia, Roseli. Um abraço pra você. Renate, bom dia.
2: Bom dia, Juliano. Bom dia, Loriane. Tudo bem com vocês? Uma ótima semana.
1: Joia, joia.
2: E hoje eu e meu marido vamos ficar com a número 3. E tudo de bom, uma ótima
1: tudo
2: semana.
1: Tudo de bom.
2: Tchau, tchau.
1: Ótima semana pra você também. Itanael, bom dia, Ita. Itanael votou na número 2.
0: Terezinha Ivantil, que ligadinha por aqui. Bom dia, Terezinha.
1: Segundou, Terezinha.
3: Bom dia, Juliana. Bom dia, Loriane. Gêmeo, né?
1: Opa. Mais ou menos.
3: Segundou. Hoje eu vou votar na número 2. Ok? Tchau, obrigada.
1: Tchau, de nada. Se eu não me engano, hoje começa oficialmente o inverno. Ou foi ontem, o inverno 2026. Começou ontem, dia 21 de junho.
0: Oxi, começou. Eu pensei que já tinha começado faz tempo, esses
1: não,
0: dias atrás.
1: Não, começou ontem o inverno, ó. Inverno 2026 começou no dia 21 de junho, às 5h24 da manhã. E
0: nossa,
1: a estação
0: do nada.
1: É?
0: Do nada o inverno, 5h24. Chegou minha hora de brilhar.
1: Opa, agora sou eu.
0: Chegou minha hora de brilhar.
1: Imagina se tivesse calor. Inverno é paremos.
0: Sai da frente que agora é minha vez.
1: Ai, ai, ai. É, quem mais aqui? Quem mais, produção?
0: Tereza Orne, bom dia, Tereza.
4: Bom dia, Juliana, tudo bem?
1: Joia.
4: Eu vou votar no número 2 e uma boa semana.

0: pra você.
1: Ótima semana pra você também. Tchau, obrigado. Sérgio de Bosque da Vila Caroline, bom dia, Sérgio. Votou na número 1. Obrigado pela audiência, Sérgio. Vamos seguindo aqui. Quem mais? Quem mais? Luciane votou na número 2. Bom dia. É, a Luciane votou na número 2, então. Bom dia, Luciane. Tem mais mensagem aqui. Bom dia, a Daiane Aparecida dos Santos, da Vila Maria. Eu, meu esposo Jackson de Souza e nosso filho Nathan Henrique votamos na 3. Queremos participar dos sorteios. Estão participando já. Obrigado pela audiência. Lina Cláudia, fala, Lina. Bom dia.
2: Bom dia, eu voto na número 2. E o Antônio Miguel Gonçalves também na 2.
1: Tá bom, então. Todo mundo votando na 2 aí. O Floripa agora? Quem que vem de Floripa sempre?
3: Seu Luiz, e Dona Neiva.
4: O seu Juliano, aqui em casa hoje tá meio dividido os votos. A Dona Neiva, a Ágata, a Amanda, o Enio, a Alice e o Gabriel vão tudo na número 1 pra ajudar a aniversariante, que ela é fã do Leonardo. Então eles vão tudo na número 1. São 6 votinhos na número 1 pra ajudar aí a Dona Marli pra ver se o Leonardo dela ganha. Mas eu não sei. Eu, o Alan e o Alisson vão na número 2.
1: Não, mas... Mas por que não vai todo mundo, então? E tipo...
3: O seu Luiz se recusa, ele se recusa a ir no sertanejo. Isso aí é preconceito...
1: Isso daí é racismo musical.
3: É.
1: Racismo, não. Não é racismo, como
3: preconceito.
1: Que chama? Não, mas tem uma outra palavra agora que estão usando. Ah, não é racismo, não é preconceito. É uma outra palavra que estão usando.
3: É.
1: Eu não lembro como. O que mais, Luiz?
5: Ô, Juliana, não tem dia pra beber. A gente bebe a hora que quer e a hora que pode.
1: Pois é, né?
5: Eu já tô com meu copão de caipira aí.
3: Meu Deus do céu.
1: E não é mentira ainda.
3: Gente, seu Luiz do céu, seu Luiz.
1: Mas essa caipira não deixa bêbado, né? Porque no copo do Ivaí, futebol clube.
3: Lembrando, se beber não dirige, sempre beba com moderação. Elizabeth, ligadinha por aqui. E a Elisa, vota na 3. Ih, Elisa, não sei se hoje vai dar erro pro nosso lado aí, ó.
1: Maria Nós votou na número 3. Bom dia, Maria Nós. É, esses dias eu fui com o meu filho mais velho lá na 1005. Fazia que nem Eliane agora, começar a contar a história do nada. É, fui com o meu filho mais velho na 1005, sabe o que tinha lá, produção? Caipirinha sem álcool. Falei pra ele, mas escrevam aí, limonada, né? Caipira sem álcool. Falei,
3: limonada. Eu acho que o pessoal aqui da rádio, o Juliano, eu, Eliane, não sei como que é.
1: Somos carentes.
3: A gente é meio carente. Nós não temos tempo de conversar entre nós durante o dia, gente. Assim, de contar as coisas da vida. Daí quando a gente entra, que liga o microfone, a gente quer contar pra vocês tudo.
1: Tipo, eu caí na onda, né? Porque a Loriane e a Eliane fazem assim. A Eliane, esse dia eu tava ouvindo, ela... Ouvimos Bruno Marrone, mas deixa eu contar que ontem fui levar meu filho no médico e eu também tava. Daí de tarde lavei roupa e terminei o dia passando roupa. E fiz a janta. Sim. E agora vamos de Zezé de Camargo.
3: Mas é que a gente se sente tão próximo dos ouvintes que a gente quer conversar com eles. E às vezes a gente acaba contando coisas que eles não estão muito querendo saber, né?
1: Luiz Gobaskev te votou na número 2. Bom dia, Luiz. Alô, Márcio Grodowski. Bom dia. Meu voto é na 1 e da Tatiana é na 3. Tchau, obrigado.
3: Tchau, de nada.
1: Sueli, bom dia, Sueli. Bom dia. Os nossos votos vão para 1. A Poliana, a Sofia e o meu. Não é essa aqui que eu sempre deixava de ler?
3: Não, é da... E agora? Será que é da... Não, é da Luciane que você não lê.
1: Será que é?
3: Eu acho que é.
1: Não sei não, se não é dessa aqui. Mas enfim, vamos seguindo aqui. Florindo de Lima. Bom dia, Florindo.
6: São de Lima, Jardim. Eu voto na 3.
1: Tá, votar na 3, então. Josemara Rodrigues votou na número 2. Bom dia, Josemara. Célia tá por aí. Bom dia, meu voto é na 2. Célia Klenk do Eldorado. Sirlene, bom dia, Loriane. Bom dia, Juliano. Hoje eu vou de opção 1. Ótima semana.
3: Abraço, Sirlene.
1: Passei hoje ali na frente do Sicoob. Tem uma construção ali, volume máximo lá na Cidadão.
3: Sério? Quando
1: eu passei lá, você tava dizendo, Sidoski Loterias, jogue as suas apostas.
3: Sério?
1: Sim, estava incentivando o povo a jogar na loteria.
3: Sidoski Loterias, até quente da cidade.
1: Ah, sabe completo ou não?
3: Não sei.
1: Tem uns 10 anos essa já, né?
3: Mais ou menos, gente do céu.
1: Eliseu, bom dia, Eliseu, bom dia. Boa segunda-feira para vocês aí da rádio. E hoje eu vou na número 2. Beleza, obrigado e tudo de bom. Eliseu, valeu, Eliseu. Miguel Cordeiro, Colônia Dulce, bom dia.
7: Bom dia, Juliano. Bom, voto de número 3, tá bom? Tchau, obrigado.
1: Tchau, de nada, valeu.
7: Tá ventando.
1: Que é?
3: Tá ventando, acho.
7: E tá ventando.
1: É, cuidado aí. Eu ultimamente saí, antigamente saía na rua, tivesse ventando, eu rolava. Agora o vento carrega, tá melhor, né?
3: Ai, não, ninguém gava, Zé cagava, né? Vamos lá.
1: Gente, vamos aí, Nadir, bom dia, Nadir, bom dia, Juliano, bom dia, Loriane. Hoje eu voto na 3, ótima segunda-feira pra vocês, valeu. Fátima votou na número 3, Edmar Nazar, bom dia, Juliano, eu e minha esposa Rosângela e minha mãe Natália votamos na número 1, valeu, obrigado pela audiência. Bom dia, Juliano e Loriane, hoje eu voto na 2, é a Maria Maieschi, bom dia, Maria Maieschi. Érica Pichebes por aí, bom dia, Juliano, eu voto na 1, Érica Pichebes. Alois Varrovic, bom dia, Alois.
0: Bom dia. Tudo bom?
1: Bom demais.
0: Bom dia, dona. Tudo som grátis, dona de Machipana.
3: Bom dia.
0: Hoje eu vou estar na número 1. Tudo bom?
1: Tudo bom. Isso é hora de tocar o celular, né? Marli ligando.
0: E mais uma vez os parabéns pra minha amigona, dona Marli Stefaniak. Muito anos de vida pra você, dona Marli. Sucesso na sua vida.
1: Valeu e parabéns pra Marli mais uma vez, que tá completando idade nova, uns 35, acho, né?
3: Não, acho uns 32, peraí.
1: 32? Não, acho 32. Uns 30. Nossa, desculpa, Marli, dando mais idade pra ela e foi mal. Quem mais aqui? Tamires votou na número 2. Bom dia, Tamires. Eliceia foi de número 2 também. Josefa, bom dia, Josefa.
8: Bom dia, meu voto foi na
1: 3. Tá votado então. Luísa votou na número 2. Sueli Moreira, bom dia, Juliano. Hoje eu vou com a número 2. Valeu, Sueli Moreira. Quem mais, quem mais? Hélio Ferreira votou na número 1. Crislaine Loginski, bom dia. Hoje eu voto na 3. É a Crislaine Loginski. Taiguras Rafael Márcia, que votou na número 2. Lídia Ferenzoff, que votou na número 1. Bom dia, Lídia. Nelson Ivanchuk, bom dia. Meu voto vai na 3. Deus abençoe nosso dia e nossa semana. Amém. Valeu, obrigado. Valeu, Nelson Ivanchuk. Ana Maria Uman votou na número 3. Rosa Janiak por aí também. Bom dia. Hoje 3 votos na número 1. Rosa, Bruna e Alain. Rosa Janiak da Vila Mariana. Valeu, aquele abraço, pessoal da Vila Mariana. Quem mais, quem mais? Deixa eu ver aqui, Juscelia Chuco, bom dia, Juí Lori, ótima semana pra vocês, voto na número 2. Ô Luiz, o que que se esqueceu, Luiz?
9: Ô Juliano, te mandei as pelangas que nós fizemos ontem aqui em casa pra comemorar o aniversário da dona Neiva, nós toquemos ela de casa, mandemos ela lá pra Antônio Carlos, ela ficou desde quarta-feira, ontem ela chegou aí, quase infartou quando viu todo esse pessoal aí, meu Deus do céu, rapaz do céu, pensei que ia ter que chamar o Samu pra acudir a mulher.
1: Pois é, seu Luiz, eu não, assim ó, mensagem no meu particular, gente, é melhor se mandar no, nos números oficiais da rádio, que é mais fácil que eu ver que no meu particular. O meu particular, quando eu sento pra descansar, o que é poucas vezes que eu faço isso na semana, que eu sou muito ocupado, né, produção?
3: E manda no TikTok que ele vê.
1: Ó, tem, é, daí sim, daí sim.
3: Manda mensagem, quer que o Juliano responda, manda no TikTok.
1: Ah, no TikTok eu vejo, daí. Principalmente se tiver umas fotos junto. Brincadeira, produção. Ixi, Maria, o olhar que foi pra mim agora aqui.
3: Não apanhou hoje ainda, né? Tá engraçadinho, né? Não,
1: voltando ao assunto aqui, ó. Duas situações. Primeiro, quer falar comigo? Mande-nos da rádio, que é mais fácil eu ver. Segundo, for fazer surpresa pra alguém, não conte pra Luriane, que ela vai te entregar.
3: Por quê?
1: Por quê? Quantas vezes, uma vez, o aniversário da pessoa era na semana seguinte, ela perguntou se gostou da surpresa. Ai, gostou do problema? Que surpresa, teu aniversário. Não, é só semana que vem.
3: Pelo menos eu não fui na escola pelo menos eu não fui na escola comemorar o aniversário do meu filho um mês antes, né? Que eu não sabia nem a data do aniversário, né? Né, Juliano?
1: É, agora complicou pro meu
3: lado. Né? O aniversário da criança é no outro mês, ele foi no mês antes. Começou lá a Eliane.
1: Começou a Eliane, por isso que eu te chamo de Eliane.
3: E daí, deixa nós em paz. Gente,
1: mas já que ela começou, o aniversário do Bruno é dia 24 de julho, ó. No dia 24 de junho, eu comprei um bolo e levei pra ele lá na escola de futebol.
3: Sim. Assim, já ficou coitado, o Piá não sabia o que falar. 10
1: quilos, porque era bastante gente. O que eu ia fazer com aquele bolo, né?
3: E ele não falou nada, gente, coitado. Ai, obrigado. Depois que ele veio, que ele falou que o aniversário dele era no outro mês.
1: Não, mas pelo menos ele tinha consciência que não ia constranger o pai, né? Carlos Schmick, eletricista, bom dia, meu amigo. Estamos na escuta no Sítio Herança. Voto na 1. O Carlos vive reclamando que ele diz que é pra levar o Gaiola andar a cavalo e nós não levamos. Rosiana, bom dia, meu voto é na número 1. E agora você fez uma cara que você não tava sabendo, né?
3: Não tava sabendo. Eu não tava sabendo disso.
1: Ai, ai. Inês, bom dia.
8: Bom dia, Juliana. Bom dia, Loriana. Eu voto na 3.
1: Tá votado, então. Luiz César, bom dia, Juliana e Loriana. Eu voto na 2. Luiz César. André Tolkax votou na número 3. Leonardo Palosky, bom dia, meu amigo Juliano. Ótima semana pra você e pra Loriane. Música 3 pra nós hoje, pra ele e pra mãe Marli.
3: Abraço, Marli!
1: Edi Miskovics votou na número 1. Bom dia, Edi. Lúcia Volvarni votou na número 3. Imagine juntar as duas, Marli. A festa que dá. As duas são bem parecidas, né? Já parou pra analisar isso?
3: Sim.
1: Tomara que fizesse aniversário perto pra nós juntar. João Altair dos Santos votou na número 3, Neuza foi de número 3, Zumira, bairro dos Lima. Bom dia, Juliano, bom dia, Loriane, eu voto na 1, valeu, grande abraço. Edson Dada, loja Valentina, votou na 2. Pedro, bom dia. João Samuel tá de aniversário hoje, o pai deseja muita saúde e felicidade na vida dele, amo muito ele, tá fazendo 9 aninhos aniversário hoje, então parabéns, felicidades, muitos anos de vida pro garotinho, completando 9 anos.
3: Parabéns, Samuel. Um abraço pra você. Muitas felicidades. Deus abençoe sempre sua vida.
10: Bom dia, aqui é o Pedro do Jardim Emília. Eu e meu filho João Samuel iam ficar na opção número 3, beleza? Aí o João Samuel tá de aniversário hoje.
1: Parabéns pra ele. Josimara Pedroso disse, bom dia, 3 votos na 1. Eu, Cauã e o Yuri, valeu. Damiano, bom dia, eu e minha esposa votamos na 3. E falando em Yuri, Yuri visitou nós no final de semana, hein?
3: Eu que
1: não
3: sou...
1: vou contar.
3: Não,
1: eu só vou falar que ele visitou nós.
3: Abraço pra Aline e pro Yuri.
1: Eles visitaram nós aí, fazia tempo que o homem não vinha aqui em casa, mas sabadão apareceu aí.
3: Apareceram, eu fiquei faceira.
1: Já é precipitada, né? Só ia mandar um abraço pra ele.
3: E eu fiquei faceira, gente, eu... Não é sempre que a gente pode se ver, mas eles vieram sábado aqui.
1: Alfredo!
3: O quê? Bom dia, eu voto na 3, é o Alfredo, abraço.
1: Alfredo, Alfredo. Nada, não é nada com você, Alfredo. A produção levou um susto aqui.
3: Ai, gente, eu quase fui de arrasta agora aqui, ó.
1: Ô, Fabi, bom dia. Fabi votou na número 2, Reginaldo foi na número 2 também. Sueli Poroniuk, bom dia, hoje eu voto na 3, Sueli Poroniuk. Sofia Miranda votou na número 2, bom dia, obrigado pela audiência. Joana Jagas foi de número 2 também. Marli de União da Vitória votou na número 1. Laura Tisca, bom dia, Laura.
11: Bom dia, Juliana. Bom dia, Loriane. Eu vou ficar com a opção hoje 1. Laura Tisca, Rafael Tisca na 1. Marisa Vieira na 1. Antony Mateu na 1.
1: Todo mundo na 1.
11: Fabiano Tisca da Lima na 1. E Luiz Zero Tisca na 1.
1: Valeu então. Maria Esmil votou na número 3. Lauro Romanichen foi de número 3. Bom dia, Lauro. E daí,
3: a 1 ganhou.
1: O Leonardo tem chance?
3: Já ganhou.
1: Você tá brincando comigo?
3: Se parar agora, já ganhou.
1: Mas você quer parar agora?
3: Mas é meio-dia, né, Ju?
1: Meio-dia e 1. Passou de 100? Passaram de 100.
3: 104 votos.
1: Ah, então passou.
3: 104.
1: Na segunda-feira, rapaz do céu.
3: Então, a número 1, Leonardo, incerteza, fez 39 votos, que foi a ganhadora. Tô voltando pra ficar 33 votinhos. E outra madrugada com Gustavo Lima, 32.
1: Caramba!
3: Uhum. E tava 33, 33 com os votinhos da Laura, a número 1.
1: Ô, Laura, você fez a diferença aqui pra
3: fez a diferença.
1: Na vida da aniversariante, Laura.
3: Isso!
1: E Edmilson mandou uma cara rindo por demais e fazendo joia.
3: Chapinha de foguete, né, Edmilson?
1: Ele tá tomando caipirinha sem álcool lá, essas horas.
3: Ó, a Margarete ligadinha por aqui, ela botou na 3.
1: Pra reforçar, né, que a... Não?
3: Na 3 ela botou.
1: Ah, não, Margarete, não faz isso.
3: 33, 33 e 39.
1: Ah, então fechou aqui antes que vire esse jogo aí.
3: A 1 ganhou. Querem chorar? Pode chorar.
1: E como a Marli está de aniversário, o que nós vamos fazer?
3: Tocar a música pra ela.

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2: Ó Maria Santíssima, que em vossa imagem milagrosa de Aparecida, espalhais inúmeros benefícios sobre o Brasil. Eu, embora indigno de pertencer ao número dos vossos servos, mas desejando participar dos benefícios da vossa misericórdia, prostrado a vossos pés, consagro-vos o entendimento, para que sempre pense no amor que mereceis. Consagro-vos a língua, para que sempre vos louve e propague a vossa devoção. Consagro-vos o coração, para que depois de Deus vos ame sobre todas as coisas. Recebei-nos, ó Rainha incomparável, no ditoso número dos vossos servos. Acolhei-nos debaixo da vossa proteção. Socorrei-nos em nossas necessidades espirituais e temporais, e sobretudo na hora da nossa morte. Abençoai-nos, ó Mãe Celestial, e com vossa poderosa intercessão, fortalecei-nos em nossa fraqueza, a fim de que, servindo-vos fielmente nesta vida, possamos louvar-vos, amar-vos e render-vos graças no céu, por toda a eternidade.

0: pela intercessão de Nossa Senhora Aparecida, Rainha e Padroeira do Brasil, a bênção de Deus Onipotente, Pai, Filho e Espírito Santo, desça sobre vós e permaneça sempre. Amém.
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1: São 12 horas e 9 minutos, está no ar o meio-dia cidadão da sua segunda-feira, hoje 22 de junho de 2026. 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Nesse momento a temperatura está na casa dos 18 graus. Sensação térmica neste momento, vamos conferir aqui a previsão para hoje, né? Aí eu já falo da sensação térmica. Então, é sol com muitas nuvens, pancadas de chuva à tarde e à noite. Neste momento, a temperatura está na casa dos 17, mas a sensação está na casa dos 11 graus, devido ao vento gelado, né? Sol com muitas nuvens, pancadas de chuva à tarde e à noite. A máxima hoje pode chegar aos 17 graus. Essa é a previsão do tempo para hoje aqui na cidade de Malé. São 12 horas mais 10 minutinhos agora, lembrando que previsão do tempo é sempre um gentil oferecimento de Forte Farma, Farmácia Zampier do Dr. Jefferson e Douro Higienização de Estofados. Previsão para amanhã, terça-feira, sol com muitas nuvens durante o dia e períodos de céu nublado, noite com muitas nuvens. Mínima 5, máxima 12 graus. Quarta-feira, tempo ensolarado com nevoeiro ao amanhecer e à noite, mínima 0, máxima 12 graus. Então, para quarta-feira, a temperatura vai cair bastante. A temperatura mínima aí fica na casa dos 0 graus. Sensação térmica será de menos 1, então bastante frio aí para quarta-feira. 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
1: Avisos do Hospital de Caridade São Pedro, aqui no meio-dia cidadão, é sempre um gentil oferecimento de Cerealista Pianassol, Hiperfertilizantes e Malegás, Disque Gás, Água e Carvão. José Aldair Rodrigues, do Loteamento Adorado, está na mesma. Anselmo Kozuf, de Dorizon, está na mesma. Júlio Firman, do Centro, está na mesma. Júlio Furtak, da Vila Caroline, passa bem. Napoleão Seretne, de Malé, está um pouco melhor. Esses são os internados de hoje do Hospital de Caridade São Pedro. Nota de falecimento. É com profundo pesar que a funerária São João comunica o falecimento ocorrido ontem, dia 21, às 10 horas da noite, aos 66 anos de idade, da senhora Lídia Franciac, moradora do centro. Seu corpo está sendo velado na Capela Mortuária Municipal, sepultamento no cemitério da Serra do Tigre, hoje, às 2:30 da tarde, com celebração na capela, seguindo logo após para o cemitério da Serra do Tigre. Em nome da funerária São João, comunicamos com profundo pesar o falecimento da senhora Lídia Franciac, moradora do centro. A família enlutada, as nossas sentidas condolências. Hora da coincidência, são 12 horas e 12 minutos, você está acompanhando por aqui o Meio-Dia Cidadão. Presidente Lula assina adesão do Rio de Janeiro ao Propag e anuncia novos investimentos.
2: O presidente Lula passa o dia de hoje cumprindo a agenda no Rio de Janeiro. O primeiro compromisso é às 10 horas no Palácio Guanabara, onde ao lado do governador em exercício, o desembargador Ricardo Couto assina o termo de adesão do Estado ao Propag, o Programa de Pleno Pagamento de Dívidas dos Estados. O programa permite a ampliação do prazo de pagamento das dívidas e a redução dos encargos financeiros, ao mesmo tempo em que vincula os benefícios fiscais à ampliação de investimentos. Depois, às 11:30, no BNDES, Lula participa da cerimônia de anúncios de ampliação dos investimentos no âmbito da Nova Indústria Brasil, do resultado do ProFloresta Mais e da nova etapa do programa, que é a maior iniciativa global de compra de créditos de carbono, além de parcerias entre o BNDES e a Petrobras para a pesquisa sobre minerais críticos e estratégicos. Os anúncios serão feitos durante a celebração do aniversário de 74 anos do BNDES. Na parte da tarde, a agenda prevê a ida do presidente às 3:30 ao Jardim Maravilha, em Guaratiba, zona oeste da capital. Lula vai anunciar investimentos para periferias, favelas e comunidades urbanas do Rio de Janeiro, como o Complexo da Maré, a Rocinha e no próprio Jardim Maravilha. Encerrando o dia, às 18 horas, Lula e o ministro da Educação, Leonardo Barchini, acompanham a cerimônia nacional de premiação da 20ª edição da OBMEP, a Olimpíada Brasileira de Matemática das Escolas Públicas, no Centro de Convenções do Hotel Windsor Oceânico, na Barra da Tijuca, zona sudoeste da cidade. Da Rádio Nacional, no Rio de Janeiro, Cristiane Ribeiro.
1: Meio-dia e 15, intensa massa de ar polar derruba as temperaturas no Paraná nesta semana.
3: Nesta segunda-feira, a primeira frente fria do inverno avança pelo sul do Brasil e já começou a atravessar o Paraná com chuva, trovoadas e rajadas de vento acima dos 50 quilômetros por hora, principalmente nas regiões oeste e sudoeste do estado. A chuva atinge todas as regiões paranaenses nas próximas horas e, de acordo com o CIMEPAR, depois dela, uma massa de ar polar chega ao estado, causando forte declínio nas temperaturas ao longo da semana. Entre as estações meteorológicas do CIMEPAR, a de Laranjeiras do Sul e de Nova Prata do Iguaçu registraram, na manhã desta segunda-feira, rajadas de vento de 55,1 km por hora e São Miguel do Iguaçu, 55,8. Lisandro Jacobsen, meteorologista do CIMEPAR, ressalta que a mudança do tempo é rápida por todo o estado no decorrer da segunda.
4: Com a evolução rápida da frente fria, o tempo muda também no norte e no leste do estado, entre tarde e noite. Portanto, Norte Novo, Norte, Norte Pioneiro, região dos Campos Gerais, região metropolitana de Curitiba e litoral, teremos chuva ainda nessa segunda-feira.
3: O Boletim de Gestão de Riscos, elaborado pelo CIMEPAR numa parceria com a Defesa Civil, aponta nesta segunda risco alto no oeste e sudoeste e moderado nas outras regiões do Paraná para chuva forte em curto espaço de tempo, intensas rajadas de vento, descargas elétricas atmosféricas e granizo localizado, que podem provocar quedas de galhos, quedas de árvores, alagamentos, destelhamentos e danos em plantações. Amanheceram com registro de temperaturas abaixo de 10 graus nesta segunda, várias estações meteorológicas do CIMEPAR, com destaque para Jaguariaíva, que teve 4,5 graus. De acordo com Lisandro Jacobsen, após a passagem da frente fria, uma intensa massa de ar polar vai manter uma ampla área de resfriamento nos próximos dias, atingindo os 3 estados do sul do Brasil, bem como o sudeste e o centro-oeste do país.
4: Bastante ampla a área de resfriamento nesses próximos dias. Na terça-feira já amanhece bem gelado nas regiões paranaenses, mas ainda com dificuldade do aparecimento de geada, tanto pelo excesso de umidade como a ocorrência de vento. Mas a sensação térmica estará bem mais inferior aos valores medidos nos termômetros aqui no estado do Paraná.
3: O frio ganha mais intensidade na quarta-feira, com possibilidade de recordes anuais de temperatura mínima e temperaturas negativas na região sul do estado, assim como nas regiões serranas de Santa Catarina e do Rio Grande do Sul. Geadas começam a aparecer de forma mais ampla no Paraná, até mesmo na parte norte do estado. Lisandro Jacobsen garante que gradativamente o frio vai perdendo força ao longo dos dias.
4: Na quinta-feira ainda amanhece bem gelado em muitas áreas do estado do Paraná, mas já com menos intensidade do que na quarta, assim como sexta-feira, que será menos frio do que na quinta. Ou seja, a massa de ar polar aos poucos vai perdendo intensidade e deslocando seu centro mais intenso em direção ao Oceano Atlântico. No entanto, teremos esses dias bem gelados ao longo de toda a semana. O tempo só volta a mudar de novo durante o sábado e domingo, com o retorno de chuvas.
3: O CIMEPAR também já monitora o retorno das chuvas no próximo fim de semana e a previsão do tempo para este período vai ser atualizada nos próximos boletins. Repórter Gustavo Vaz.
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3: 12 horas e 22 minutos, você está acompanhando o Meio Dia Cidadão pela Cidadão FM. Intensa massa de ar polar derruba as temperaturas no Paraná nesta semana. Então a gente já ouviu essa informação aí. Seguindo com as informações aqui do Meio Dia Cidadão, nesta segunda-feira, 22 de junho de 2026. Festa junina na comunidade São Pedro, dia 28 de junho, missa às 5 da tarde, logo após acendimento da fogueira. Serviço completo de bar e cozinha, animação Vento Sul. Venha curtir uma noite de tradição, alegria e boa música. Haverá bingão do Milão. Meio-dia, 23 minutos agora. Arraiado Divino na Igreja Divino Espírito Santo, animação com Harmonia Fandangueira. Programação, 5 da tarde, Divina Liturgia. 6 da tarde, Benção da Fogueira. 7 da noite, início do bingo. 8:30 da noite, noite dançante. Vai ter muita comida boa, quentão, pipoca, buraco quente e muita animação. Será dia 27 de junho na Igreja Divino Espírito Santo, na Colônia 5, em Malé. 12 e 23 agora. Vamos ao Repórter Cidadão com Sérgio da Saúde.
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0: Muito boa tarde para você, meu amigo, minha amiga, ouvinte da rádio. Estamos mais uma vez aqui nesta segunda-feira fria, gelada. E se prepare porque essa semana, pelo menos é o que as previsões indicam, a partir de quarta-feira, podemos ter temperaturas aí negativas em toda a nossa região, inclusive acompanhando o noticiário pela manhã hoje, na Serra Gaúcha, previsão de neve, inclusive. Então, se prepare, se proteja. Eu até estive conversando com o Dr. Cristiano, lá de Irati. Com certeza, muitos pacientes de Malé o conhecem, né? Ele que trata aí problemas circulatórios das pessoas aí em toda a nossa região, né? Algumas dicas simples, né? Que não só ele, mas os demais profissionais médicos indicam, né? É uma proteção nos membros inferiores, nas pernas e também na cabeça. Você tem que proteger, porque você aquecendo as extremidades, ou seja, as pernas, os pés, né? E no meu caso, então, não tem jeito, né? Tem que colocar uma touca, uma chapka, porque quem tem cabelo ainda protege um pouquinho, né? Quem não tem, gela mesmo. E claro, tem gente que usa luvas também, isso é muito importante, pode até prevenir aí algumas doenças aí, algum infarto, algum AVC, se você se proteger, porque se você se levantar de manhã e levar aquele choque, né, sai da cama quentinho, acaba indo no banheiro, acaba indo em algum local aí, aonde o frio está intenso, vai levar um choque de temperatura aí, e claro, e o coração tem que bombar sangue mais rapidamente para irrigar todo o corpo aí e pode acontecer algo. Então, são dicas simples que podem resolver. Então, faça a tua parte, se agasalhe, se proteja, meia, touca, luva, porque vai esfriar bastante e nós temos que nos prevenir. Nesta próxima quarta-feira, teremos a Conferência Municipal de Saúde, que vai, aliás, na quinta, desculpe, eu falei quarta, mas dia 25 é quinta-feira. Na quinta-feira tem a Conferência Municipal de Saúde, que acontece aí a cada 2 anos. Vai acontecer lá, após o almoço, no Jones Club, aqui no município de Malé. É algo muito importante. Se você foi convidado, participe, juntamente com o pessoal da Secretaria Municipal de Saúde. É um evento importante que traça aí as diretrizes do que está sendo feito, o que será feito, das metas aí da saúde para o município de Malé e, claro, para a população maletense. Hoje à noite nós teremos mais uma sessão, aliás, uma não, duas. Nós teremos uma sessão exclusiva para a LDO, que é a Lei de Diretrizes Orçamentárias, que nós, por força de lei, temos que fazer somente essa pauta nesse primeiro momento, nesse primeiro horário, às 19 horas, e na sequência teremos aí uma sessão extraordinária, porque temos aquele projeto que cria o cargo lá de diretor de departamento da pessoa idosa, um cargo muito importante, né? Que, ao contrário do que se estão falando por aí, não será contratada uma nova pessoa, né? A mesma pessoa que já ocupa o cargo de assessoria nessa mesma área ocupará esse cargo. E qual que é a razão? A razão é, primeiro, a questão da responsabilidade em alimentar os sistemas e, segundo, que tanto recursos federais como estaduais só podem ser encaminhados aos municípios que tenham uma secretaria ou um departamento para políticas aí para a pessoa idosa. Então, a administração está fazendo esse ajuste através de lei, né? E esse projeto será colocado em votação hoje. E quero também, para finalizar, né? Deixar o pessoal tranquilo, né? Com relação ao nosso centro de convivência do idoso, muitas conversas aí extraoficiais, né, sendo faladas, sendo ditas. Nunca houve nenhum risco de nós perdermos esse convênio. Esse convênio foi conseguido através da deputada Leandre, é um convênio fundo a fundo, o recurso está garantido. Ela mesma esteve na semana retrasada aqui no município de Malé, nos confirmou na audiência pública lá na Câmara Municipal, né? Então, o recurso está garantido, nunca houve nenhuma possibilidade da perda desses recursos. Então, mais uma vez, quero agradecer em nome da população maletense, em nome do prefeito Pedro, da população da melhor idade, né, para a nossa deputada Leandra e também ao governo do estado do Paraná, tá bom? Por hoje é só, um grande abraço, fique com Deus e nós voltamos no próximo programa, sempre com assuntos de interesse da população maletense e também do município de Malé. Não se esqueça, se proteja, luva, touca, chapca, né, meião e calçado bem quentinho, porque vai gelar. Grande abraço, fique com Deus e até o próximo programa.
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7: Horas e 33 minutos, seguindo com as informações do Meio Dia Cidadão. 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Prazo para pagar inscrição do Enem termina hoje.
4: Os candidatos inscritos no Enem, Exame Nacional do Ensino Médio, que não obtiveram isenção da taxa, têm somente até esta segunda-feira para efetuar o pagamento e confirmar a participação na prova. O prazo terminaria no último dia 17 e foi prorrogado pelo INEP até hoje. O valor da taxa é de R$ 85,00, o mesmo cobrado na edição anterior. O boleto só pode ser obtido na página do participante, enem.inep.gov.br/participante. Mas o pagamento pode ser feito por PIX, cartão de crédito ou débito em conta, dependendo das opções disponibilizadas pela instituição financeira. As provas estão marcadas para os dias 8 e 15 de novembro. Da Rádio Nacional em Brasília, Ana Lúcia Caldas.
7: Cara, eu, com poucas coisas do presidente Lula, eu concordo. Não concordo com tudo, não. Mas ele fez um comentário sobre o Neymar, que ele jogava em home office. Que, gente, temos que concordar, né? Não sei o que, que Neymar tá fazendo na Copa. Após recuperação, Neymar em campo contra a Escócia é incógnita. Será que vai jogar? Vamos ouvir.
8: E depois de mais de um mês sem jogar, já que se contundiu na Vila Belmiro ainda pelo Campeonato Brasileiro, Neymar acaba de concluir o seu processo de recuperação de um edema, grau 2 na panturrilha direita. Voltou a treinar com bola, treinou com o grupo, no processo de regeneração foi muito bem, resta agora apenas o ritmo de jogo. A tendência então para o jogo de quarta-feira contra a Escócia é que ele fique no banco de reservas e aí sim, na segunda etapa, de repente possa ser utilizado ou não, até porque é um jogo decisivo, é um jogo de classificação para a seleção brasileira. Lembrando que o jogo é contra a Escócia às 19 horas, horário de Brasília. Por outro lado, a seleção brasileira perdeu meia Rafinha. Contusão na posterior da coxa direita, no mínimo 15 dias, mas o departamento médico da seleção brasileira prefere ainda não cravar o tempo do jogador. Fica então para o técnico Ancelotti saber quem vai colocar na posição. Várias opções ele tem para colocar ali Luiz Henrique, Endrick, que tem sido um jogador muito pedido pelo torcedor brasileiro, pode deslocar o Lucas Paquetá para aquele setor e colocar o Danilo pelo meio-campo. Enfim, esses próximos dois dias serão decisivos para que o técnico Carlo Ancelotti possa definir a seleção brasileira. Jogo de classificação, até porque no mesmo horário, Marrocos estará enfrentando a equipe do Haiti. A preocupação é saldo de gols. O Brasil está na frente, mas se não mantiver essa posição, poderá ficar em segundo no grupo. Da equipe de esportes da Rádio Nacional, André Luiz Mendes.
7: Meio-dia e 38 agora. 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New York Times elege o hino do Brasil o mais bonito entre os países que estão disputando a Copa. E realmente o hino do Brasil é muito bonito. Olha, suspeito de ser operador financeiro de facção é preso no Suriname.
9: A Polícia Federal prendeu neste fim de semana um grupo suspeito de movimentar recursos usados na compra de armas e drogas vindas do exterior para abastecer uma facção criminosa com atuação no Rio de Janeiro. Dois alvos foram localizados no Suriname em ação de cooperação internacional, detidos pelas autoridades locais e deportados para o Brasil, onde foram presos em Belém, no Pará. Outros dois investigados foram presos em território nacional, sendo um no Rio de Janeiro e outro em Tabatinga, no Amazonas, região de tríplice fronteira, entre Brasil, Colômbia e Peru. Segundo a investigação, um dos suspeitos preso no Suriname atuava como operador financeiro da organização e teria movimentado mais de 150 milhões de reais durante o período investigado. De acordo com a PF, os investigados utilizavam empresas de fachada, laranjas, depósitos fracionados, transferências via Pix e contas para movimentar recursos de terceiros para esconder a origem do dinheiro e realizar pagamentos a fornecedores no Brasil e no exterior. Além das prisões já realizadas, 9 mandados de prisão preventiva continuam em aberto, incluindo integrantes da facção considerados foragidos. Da Rádio Nacional, no Rio de Janeiro, Solimar Luz.
10: 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Meio-dia e 40 agora, 20 faltando para 1.

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3: Boa tarde, segunda-feira hoje, 22 de junho de 2026. Eu sou Juliano Luz, trago para você a partir deste momento o plantão policial. As últimas informações no setor de segurança pública. O que aconteceu nas últimas horas, também no final de semana na nossa região, você fica sabendo agora aqui no programa Plantão. Olha, colisão frontal na BR-280 mobiliza bombeiros de Mafra e Rio Negrinho. O casal ficou encarcerado e foi levado ao hospital. Aconteceu no sábado, então, uma colisão frontal envolvendo três veículos que mobilizou equipes do Corpo de Bombeiros de Mafra e de Rio Negrinho na manhã de sábado, na BR-280, quilômetro 147, na localidade da Vila Pestel, em Mafra. No local, os socorristas confirmaram a colisão frontal entre veículo de passeios. As equipes de Rio Negrinho já realizavam atendimento aos ocupantes de um Fiat Gran Siena quando as guarnições de Mafra chegaram à cena. O motorista do Gran Siena, de 59 anos, estava consciente e orientado, porém encarcerado no interior do veículo. Ele relatava dores na região torácica e informou ter realizado um procedimento cardíaco de cateterismo há cerca de 8 meses. No banco do passageiro estava uma mulher de 62 anos. Também consciente e orientada, que apresentava dores no peito e no abdômen. A vítima informou ter passado recentemente por uma cirurgia para a retirada do útero e também do ovário, além da correção de hérnia com retirada dos pontos cirúrgicos realizada apenas um dia antes do acidente. Apesar da gravidade da situação, os bombeiros não identificaram sinais de sangramento ou alterações na região operada. Após os procedimentos de resgate e avaliação das duas vítimas, foram encaminhadas ao Hospital São Vicente de Paulo, em Mafra, com sinais vitais estáveis. No Ford Focus, envolvido no acidente, estavam um homem de 30 anos, uma mulher de 26 e duas crianças de 7 e 2 anos. Todos foram avaliados pelas equipes de socorro, não apresentavam ferimentos aparentes e recusaram encaminhamento hospitalar. Também se envolveu na ocorrência um Chevrolet Corsa ocupado por um homem de 49 anos e uma mulher de 56 anos. Ambos passaram por avaliação no local, não apresentaram ferimentos aparentes e a ocorrência ficou sob responsabilidade da Polícia Rodoviária Federal. Ainda falando de sábado, Rotan desarticula pontos de tráfico e prende 3 suspeitos em menos de 6 horas. A Polícia Militar realizou 2 importantes ações de combate ao tráfico de drogas entre a noite de sábado, resultando na prisão de 3 homens nas cidades de União da Vitória e Porto União. A primeira ocorrência foi registrada por volta das 6 da tarde na rua Bento Munhoz da Rocha Neto, no bairro São Bernardo, em União da Vitória. Durante patrulhamento ostensivo e preventivo, equipes da Rotan verificaram uma denúncia sobre a prática de tráfico de drogas em uma residência do local. Ao realizarem a averiguação, os policiais conseguiram visualizar o suspeito fracionando entorpecentes no interior do imóvel. Durante a situação de flagrante, foi dada voz de prisão ao homem, que foi encaminhado para os procedimentos da Polícia Judiciária. Pouco mais de 5 horas depois, outra ação da Rotan resultou na prisão de 2 homens

0: por tráfico de drogas na Avenida João Pessoa, em Porto União. Segundo a Polícia Militar, durante patrulhamento próximo à divisa entre os municípios de União da Vitória e Porto União, os policiais avistaram dois indivíduos em atitude suspeita, em frente a uma residência. Ao perceberem a aproximação da viatura, ambos tentaram fugir para o pátio do imóvel, mas foram rapidamente abordados. Durante a revista, os policiais encontraram 6,8 gramas de crack e R$250 em dinheiro trocado, quantia frequentemente associada à comercialização de drogas. Os dois homens receberam voz de prisão e foram conduzidos, juntamente com material apreendido, à delegacia de polícia para os procedimentos cabíveis. As duas ocorrências reforçam as ações de combate ao tráfico de drogas desenvolvidas pela Polícia Militar na região. E olha, a Polícia Militar faz apreensão de mercadorias, registra acidente e ocorrência de perturbação do sossego em Porto União. Então, a Polícia Militar registrou diversas ocorrências em Porto União no sábado, dia 20. Em uma das ações realizadas nas proximidades do bairro Santa Rosa, os policiais abordaram um veículo que transportava diversas mercadorias importadas, entre elas equipamentos eletrônicos, perfumes e bebidas alcoólicas. Após a fiscalização, foi constatado que a quantidade de bebidas excedia os limites permitidos para importação com isenção de impostos, além de haver indícios de utilização irregular de cotas de terceiros. Diante dos fatos, foi caracterizada em tese a prática do crime de descaminho. Os envolvidos, o veículo e as mercadorias foram encaminhados para os procedimentos legais cabíveis, sendo os produtos posteriormente destinados à Receita Federal. Ainda no bairro Santa Rosa, por volta das 2 da madrugada, a Polícia Militar atendeu uma ocorrência de acidente de trânsito com danos materiais. No local foi constatada a colisão de um veículo contra a cerca de uma residência. Apesar do impacto, não houve registro de feridos. A ocorrência foi registrada e os envolvidos receberam as orientações necessárias. Além disso, a corporação também atendeu diversas ocorrências de perturbação de sossego em diferentes pontos do município. Em todas as situações, os responsáveis foram identificados e orientados quanto à legislação vigente e às medidas cabíveis para cada caso. E o inverno começou, e o inverno inicia com previsão de ser chuvoso e um pouco mais quente no Paraná. El Niño está aumentando temperaturas e deve influenciar as condições climáticas no estado. Até agora, temperaturas mais baixas registradas no ano no Paraná foi -2,4, com sensação térmica de -7,5. Golpista se passa por conhecido e invade o celular de morador em Canoinhas. E um grave acidente de trânsito registrado nas primeiras horas da manhã de domingo, dia 21, resultou na morte de 2 pessoas na BR-280, na localidade de Pintado, em Porto União. O corpo de bombeiros foi acionado por volta das 6h20 da manhã. E ao chegar ao local, as equipes confirmaram uma colisão frontal envolvendo uma moto azul e um ônibus. Segundo os bombeiros, o condutor da moto e o passageiro que estava na garupa foram encontrados caídos sobre a pista de rolamento, ambos sem sinais vitais. Devido à ausência de documentos, as vítimas não puderam ser identificadas no local. Diante da situação, foram acionadas equipes da Polícia Rodoviária Federal e da Polícia Científica para os procedimentos de investigação e identificação das vítimas. Uma guarnição do Corpo de Bombeiros permaneceu no local até a chegada da Polícia Rodoviária Federal. E olha, motorista fica ferido após colidir contra muro em Canoinhas. Um homem de 28 anos ficou ferido após se envolver em um acidente de trânsito na noite de sábado, dia 20, em Canoinhas. Por volta das 7h, a equipe do Corpo de Bombeiros foram acionadas para atender a ocorrência de colisão entre um veículo e um muro na rua Emílio Ferreira de Souza, no bairro Piedade. Ao chegarem, os socorristas encontraram o condutor de um Ford Fiesta fora do veículo e caminhando pelo local. O homem estava consciente e orientado, apresentando queixas de dores na região lombar e uma escoriação no rosto. A equipe realizou a limpeza dos ferimentos, os procedimentos de atendimento pré-hospitalar e a aferição dos sinais vitais, que estavam dentro dos padrões de normalidade. Acidente entre ônibus e moto deixa 2 mortos na BR-280 em Porto União ontem, domingo, dia 21. E foram identificados esses jovens, né, que tratam-se de Brian Júnior de Aguiar, de 15 anos, e Héctor Luciano de Lima, de 19 anos, que morreram no acidente. O velório de Héctor ocorreu na Igreja Assembleia de Deus. E famílias realizaram as despedidas, né, de Brian, de 15 anos, em Iriniópolis, e de Héctor, de 19, em Cachoeirinha, Porto União. Suspeito de ameaçar e estuprar enteada adolescente durante 3 anos é preso. Ele planejava fugir. Investigado utilizava ameaças de morte para silenciar a vítima e acabou detido em um posto de combustíveis no bairro Claudete, região metropolitana de Curitiba. Um homem de 34 anos de idade foi preso por cometer estupro de vulnerável contra a própria enteada de 15 anos de idade em Cascavel. Então só uma correção aqui, não é em Curitiba, foi em Cascavel, região oeste do Paraná, na tarde do último sábado, dia 20. O crime acontecia de forma continuada há 3 anos e o suspeito planejava fugir da região quando acabou capturado pela Polícia Civil do Paraná. A prisão preventiva ocorreu após a vítima relatar os fatos no ambiente escolar. Com base no depoimento da menor, o Núcleo de Proteção à Criança e ao Adolescente Vítimas de Crimes, o Núcria, iniciou as diligências e registrou o boletim de ocorrência. As investigações revelam que o suspeito aproveitava os momentos em que a mãe da adolescente saía para trabalhar no período noturno. No ambiente doméstico, o homem forçava conjunções carnais e cometia atos libidinosos. O investigado monitorava a vítima constantemente para garantir que ela mantivesse o silêncio sobre os crimes. Para evitar a denúncia, o agressor utilizava graves ameaças físicas e psicológicas de morte contra a jovem e seus familiares. O caso continuou devido ao medo imposto pelo padrasto. O caso veio à tona após a menor relatar os fatos no ambiente escolar. Com o apoio da instituição, o boletim de ocorrência foi registrado na última quarta-feira, dia 17 da semana passada. A agilidade na denúncia permitiu que a autoridade policial representasse prontamente pela prisão preventiva. O pedido recebeu parecer favorável do Ministério Público e o Poder Judiciário deferiu o mandado de prisão para garantir a segurança da vítima e evitar a interrupção das investigações. A equipe Núcria localizou e capturou o investigado em um posto de combustível no bairro Claudete. No momento da abordagem, o homem não ofereceu resistência, mas estava tentando fugir. Os policiais encaminharam o preso para a unidade policial para os procedimentos cabíveis e, posteriormente, ao sistema prisional. E as informações de hoje eram estas. O plantão volta amanhã, terça-feira, neste mesmo horário. Um abraço para você, fica com Deus e até amanhã. Tchau, tchau.
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4: Nas terras de Malé, onde o horizonte abraça o verde das araucárias, o tempo não apenas passou, ele foi esculpido. Esculpido por mãos calejadas, por corações que cruzaram oceanos e por pés que, mesmo cansados, feridos por espinhos e sapês, nunca pararam de marchar em direção à esperança. Ouça o silêncio da manhã em Rio Claro do Sul. Se você fechar os olhos, ainda poderá ouvir o eco dos machados em alguma colônia próxima e o suspiro das florestas que cediam lugar ao sonho. Poloneses e ucranianos não vieram apenas para ocupar este chão. Eles se tornaram a própria alma de Malé. As colônias e vicinais foram coração e pulmão deste município. Olhe para as cúpulas que brilham contra o céu paranaense. Cada casa de madeira, cada portão de embuia, cada encaixe perfeito, cada cerca, cada paiol é um monumento à resistência. Aqui, o trabalho sempre foi sagrado. As colônias onde pulsaram as veias da cultura, da língua, do sotaque, da religiosidade e das tradições dos poloneses e ucranianos, em sua maioria colonos, também foi formada por imigrantes com outras profissões, talentos e habilidades. Uma colônia precisava do conhecimento e da técnica diferenciada de muitos para poder se desenvolver. Havia, claro, o lavrador. A maioria dos imigrantes eram agricultores, camponeses, que desenharam no barro a promessa do pão. Conquistaram cada centímetro desta terra através da agricultura. Havia o marceneiro e o carpinteiro, que transformava o tronco bruto em abrigo e herança. O tabueiro, que fazia as tábuas de pinheiro com o machado para cobrir as casas, as igrejas, as escolas. Tinha a bordadeira, que em cada ponto de linho costurava a saudade de uma pátria para que ela jamais fosse esquecida. O professor, também imigrante, que transmitia o conhecimento e ensinava aos filhos dos imigrantes as primeiras letras do alfabeto polonês e ucraniano. E somente mais tarde, com muito custo, aprenderiam o idioma da terra que os acolheu. Como foi nobre, grandioso e importante o professor nas colônias dos imigrantes. Enfim, os imigrantes não exerceram apenas profissões dentro da comunidade. Eles praticaram o ofício da sobrevivência. Trocaram o conhecido da Polônia e das aldeias ucranianas pelo suor do desconhecido em terras tropicais. E hoje? Hoje, Malé é o altar onde a Polônia e a Ucrânia se abraçam. Até o próximo programa Memórias do Tempo, aqui na Cidadão FM, no mesmo horário. Um abraço a todos.
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2: Se o baile é bom, é claro que você tá na programação da nossa rádio, porque abrimos aqui oficialmente mais uma semana do dia 22, já, hein?

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1: Aqui só tem sucesso do bom, essa foi a última, Rainha, com Alessandro Turra. Abre o olho, Universitária da Nube Azul e Musical JM. Jonathan Marques está ficando por aqui, desejando aquela boa, maravilhosa semana para todos nós. E amanhã, tamo de volta, sempre no mesmo horário. Tchau.

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Boa tarde, ouvintes. Aqui da Rádio Cidadão FM está entrando no ar o programa Tarde é Sua hoje, segunda-feira, dia 22 de junho do ano de 2026. Sejam todos muito bem-vindos. E começou a semana novamente, né, meu povo? Já início de semana. E vamos abrindo a programação aqui da Tarde é Sua, né? Hoje, segundona, com chuva, né, gente? Tava bom ontem, né? Tava bom demais pra ser verdade. Ontem já passamos o dia sem chuva, tava gostoso, tava calorzinho no sol, né? Dava pra dar uma lagarteada. Hoje já, né, de manhãzinha ainda tava até que bom, né? Mas agora à tarde já começou a chover. Já começou a chover. E a previsão dessa chuva, gente, é até quarta-feira. Na quarta já tem previsão de parar a chuva e ter sol. Só que é pra esfriar bastante. A partir de quarta-feira tem previsão de bastante frio. Meu Deus do céu, né? Ui, fala em frio, a gente chega até a se arrepiar de frio. Mas vamos lá para o que importa, para o que interessa. Deixa eu mandar um abração ali pro pessoal que já está por aqui, confirmando a audiência. A dona Neiva e seu Luiz Carlos já estão por aqui. O seu Amarildo Pires também já está por aqui. O Edmilson, esse foi aqui. E a Marli também já estão por aqui, ouvindo a nossa programação. Uma boa tarde para vocês. Sejam sempre bem-vindos. E muito obrigado pelo carinho da audiência. Vamos abrir o programa de hoje com Os Monarcas. Tô voltando pra ficar.

Gustavo Lima, outra madrugada aqui na programação, 2:20. E vamos lá para as participações por aqui. Boa tarde, nossa amiga Eliane, tudo beleza? Poderia tocar a música do Teixeirinha, parabéns. E essa música eu quero oferecer para minha mãe, que hoje está completando mais um ano de vida. Nossa Senhora Aparecida sempre abençoe ela, dando muita saúde, paz, alegria e realizações. Quem deseja seu filho, que ama muito ela, o Edmilson Stefanhaque de Vera Cruz, um forte abraço, abençoado início de semana para você e para toda a sua família. Um abraço, Edmilson, um abraço também para a nossa amiga e ouvinte, a dona Marli Stefaniak. Alô, Marli, um abração para você. Muito obrigada pelo carinho da audiência também. E te desejo muita paz, saúde, amor. Que Deus sempre abençoe a sua vida com muitas conquistas e muitos momentos felizes, tá bom, Marli? Um abração e obrigada pelo carinho e pela companhia de todos os dias aqui na nossa programação. Que teu dia seja maravilhoso como você, Marli. Um abração. Obrigada pela audiência de todos os dias e pela participação de todo santo dia. E quando a gente não aparece, eles se preocupam também. O que deu, o que não veio? Né? Eles sempre estão ligados com a gente. Poderia tocar uma música do Porca Véia? Essa música queremos oferecer para toda a sua família, para os nossos amigos que estão na escuta. Quem oferece é a Marli com o Edmilson. Vamos lá então com o Teixeirinha e a música Parabéns. Essa nós vamos dedicá-la para a dona Marli, que está de aniversário hoje, e também para todos os aniversariantes.

0: 10:24 e parabéns para os aniversariantes, também para dona Marli, que hoje está aniversariando. Boa tarde, menina, tudo bem com você? Hoje eu gostaria de ouvir a música Pau que dá cavaco. Abraço e um ótimo trabalho a você. Tô na escuta desse maravilhoso programa, beleza? Beleza, seu Amarildo. Um abraço, obrigada pela participação, também pela audiência. Quem tá por aqui é o pessoal de Florianópolis.
1: Boa tarde, dona Eliane, aqui é o seu Luiz. Queria pedir uma música pra dona Marli, pra aniversariante de hoje. A dona Neiva tá pedindo pra você tocar a música do Leonardo, Rumo à Goiânia. Toca pra dona Marli aí, ó.
0: Olha só, a dona Neiva sabe os gostos da dona Marli, né? Rumo à Goiânia, do Leandro Leonardo. Vamos ouvir essa aqui também. Então vamos lá, né? Com o palco da cavaco do João Luiz Correia. E na sequência, Rumo à Goiânia.

0: Rumo a Goiânia aqui na programação. Essa aí foi a pedida da dona Neiva, seu Luiz Carlos, oferecendo lá pra Marli Stefania aqui, que hoje tá completando idade nova. Deixa eu mandar um abraço pro Ismael Kulis, tá por aqui, o Luiz Robaskevich, o Miguel Cordeiro, a Janina Cloda, a Franciele da LL Móveis, o Eliseu também está por aqui, a Elizabeth lá de Rio Azul também já está por aqui ouvindo a programação. Uma ótima tarde de segunda-feira, um ótimo início de semana para todos vocês. Intervalinho rapidão e eu já volto aqui falar com vocês.
1: Vamos para um rápido intervalo e voltamos já com o programa Tarde é Sua.
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Milonga baixa de mau tempo aqui na programação. E bota mau tempo nisso, né, gente? São 2h47. Alô, seu Aloysio Varrovitch apareceu por aqui, por isso tá chovendo. E o Leandro Kosov também apareceu por aqui, por isso tá lhe babando água, né? O povo tá ressuscitando por aqui na programação. Boa tarde, tudo bem? Toque a música Linguaruda com de Paulo e Paulino, só para curtir. Quem mandou a mensagem por aqui? Elizabeth, lá de diretamente de Rio Azul. Alô, Elizabeth. Falar em Rio Azul, esse final de semana teve o concurso Miss Paraná, né? Tivemos representante aqui da cidade de Malé, de Paulo Frontin, de Rio Azul, de Rebouças, de Irati. Não sei o total de quantas meninas, mas lógico que não foi o Paraná inteiro, né? Mas eu acho mais ou menos assim que tinha umas 20 meninas, mais ou menos. Mas aqui da região, aqui próximo, aqui, tinha Malé, Rio Azul, Paulo Frontin, São Mateus, Irati, Rebouças. E a cidade de Rio Azul ficou em terceiro lugar, gente, veja só. Prudentópolis foi a que ficou de Miss, Miss Paraná, né? Ela vai concorrer ao Miss Brasil, a cidade de Prudentópolis. Segundo lugar, não me lembro de onde é que ficou, mas eu lembro que o terceiro ficou a de Rio Azul. Muito bonitas as meninas. Simalé também estava participando também. A Johanna também desfilou bem, né? Certo que demorou pra cão, né, gente? Acho que era no... De sábado pra domingo, acho que o desfile. Se eu não me engano, acho que era. Eu assisti até meia-noite, gente. Pensa, diz que terminou 2 e pouco o desfile, tipo, pra dar os resultados e toda coisa arada lá. Meu Deus do céu, né? Que demora, né? Que demora. E pensa o frio, de certo que a meninada passaram, né? Porque eles tiveram que desfilar de vestido, desfilar de roupa de banho, desfilar não sei mais do que, não sei mais do que. Pense só, não é fácil. Não é fácil. Quem tá por aqui também é o seu Eliseu. Boa tarde, Eliane. Boa segunda-feira pra você e para todos os ouvintes. Se der tempo... Ah, não, não é se der tempo. Se der, toque a música dos Quatro Galdério, beleza? E tudo de bom, só para ouvir, beleza? Ô, Eliseu, obrigada pela participação e pela audiência. Eu tava vendo os vídeos da barraquinha ali da Matriz São Pedro. E, se eu não me engano, era Eliseu que tava lá dele, moda, lá na barraquinha. Eu acho que era, né? Não sei se era também, né? A gente fala isso, fala bobeira. Mas eu acho que era. Pessoal dançandinho lá, né? Pra esquentar do frio. Aproveitando as barraquinhas. Boa tarde, Eliane. Uma ótima semana pra você e para todos os ouvintes. É a Franciele da LL Móveis. Boa tarde, Franciele. Uma ótima semana pra você também.

0: Janina Cloda também está por aqui. Alô, Janina.
1: Boa tarde, Eliane. Manda um abraço e uma música para Josefa Chepco. Manda um abraço para todas as minhas amigas. E manda um abraço para todos os meus amigos.
0: Tá mandado, dona Janina. Um abração para você também. Vamos lá, então, com a linguaruda de Paulo e Paulino. Na sequência, os quatro Gaudério.

0: E voltamos por aqui, ouvimos tucu, a música Eu Cutuco e Tucu Tuca aqui na programação dos Quatro Galdério. Essa aqui, o Quatro Galdério, quem pediu foi o Eliseu. Quem mais tá por aqui? A Olaércio também apareceu, olha só, meu povo, a Ilda do Jardim Emília também. Quer dizer, eu nem sei se é do Jardim Emília ainda, Ilda, Ilda com o João. Um abraço pra vocês. Miguel Cordeiro do Zulcio, alô, Miguel.
1: Boa tarde, Eliane Pão. Estamos com chuva e tudo, ó.
0: Chuva?
1: Toca pra lá, muda de cartucho, que ou de casa, que tá chovendo aí, vamos comer pipoca. Aí sim, tem chimarrão.
0: Mas é bom, né, o chimarrãozinho perto do fogão, a lenha com um pinhãozinho, né? Coisa boa. Vamos ouvir o de casa com os irmãos Bertucci.
2: De casa.

0: Obrigado, meu povo. Obrigado.
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1: Voltamos por aqui, são 15 horas e 19 minutinhos e vamos lá para as participações. Quem tá por aqui é o Luiz. Boa tarde, Eliane. Bom para uma segunda-feira chuvosa. Toque uma música aquela de arrastar o chifre na salta. A música Nosso Amor é Bagunçado, beleza? Com certeza. Deixa eu achar aqui a música para nós poder tocar ela aqui na programação. Na nossa programação. Nosso Amor tá Bagunçado. Nosso Amor tá Bagunçado. Nossa Senhora! Quanta gente que canta essa música. Mas vou com o primeiro ali que apareceu pra mim. Oi, é essa mesmo que vai tocar já daqui a pouquinho aqui na programação. Essa que foi pedido do Luiz. O Leandro Kosovo também está por aqui. Boa tarde, Eliane. Toque para nós na obra Mulher Feia com Zé Mendes. Então tá bom, seu Leonardo Kosovo. Um abraço para vocês aí, obrigado pelo carinho da audiência, um bom serviço e uma excelente semana para vocês. E obrigada pela audiência aqui na nossa programação. O Ismael Kulich também está por aqui. Oi, querida, tudo bem? Que tal se tocasse a música Renda da Calcinha? Acho que você tocou esses dias. Abraço, é Calcinha de Renda, o nome da música do Gustavo Lima. Quem pediu por aqui é o seu Ismael. Então vamos ouvir essas aí. Nosso Amor tá Bagunçado, a pedido do Luiz. Mulher Feia, a pedido do Leandro Kosovo. É Leandro, né? Eu sempre troco Leandro ou Leonardo, mas acho que é Leandro. Leandro e também o pedido do seu Ismael Kulich aqui na programação.

0: Magia.
1: Gustavo Lima aqui na programação e a Carcinha de Renda. São 3 horas e 30 minutinhos. Intervalinho bem rápido, eu já volto.
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0: 20 minutinhos para as 4 horas da tarde. Você está ouvindo por aqui o programa A Tarde é Sua. 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
0: E é isso aí, daqui a pouquinho eu vou passar o áudio novamente para vocês, meu povo. Seu Aloysio Vahovic está por aqui, boa tarde, Aloysio.
2: Boa tarde, dona minha amigona, dona Aliana, tudo bom?
0: Tudo bom.
2: Já tocou a música, os parabéns, parabéns do Teixeirinha. A minha amiga dona Marley, que ela está de aniversário hoje. Capricho, está ouvindo teu programa aí. Tudo de bom. E chuva mesmo, anda, né?
0: E chuva, né, seu Aloysio? Um abraço, obrigada pela audiência, o parabéns do Teixeirinha, nós já toquemos por aqui, tá bom, seu Aloysio? Mas valeu a intenção, um abraço, obrigado. Olá, boa tarde, Eliane, tudo bem? Então aqui a música Amor Eterno para o meu marido, o João, quem mandou a mensagem, a Ilda. Alô, Ilda, alô, João, um abraço para vocês, obrigada pela participação e também pela audiência. Quem tá por aqui também é o Laércio, boa tarde, Eliane, na escuta, manda o frio da madrugada. É, e dele chuvas, é, só troco na obra agora, abraço. E que é troco na obra, só troco na obra. Deve ser um, como é que diz? É, não é trocadilho que diz, não sei como é que fala. Gíria, deve ser alguma gíria. É, deixa eu procurar aqui, então, o frio da madrugada. Vai fazer frio, gente, a partir da manhã. Tem previsão de -1 para esses dias aí. Eu não vou saber dizer para quando, acho que para depois, para quarta-feira. Previsão de -1, gente, então... Vão preparando os agasalhos, as blusas, os cobertor, que vai esfriar. Chuva é só hoje mesmo, a partir da manhã já não tem mais previsão de chuva. Mas é pra dar uma boa de uma esfriada já essa semana. Boa tarde, toca calcinha de renda ou couro de boi? É o Reginaldo que mandou a mensagem. A calcinha de renda acabamos de tocar aqui na programação agora e em a pouco. Então, eu vou procurar o couro do boi aí, tá bom? Ô, Reginaldo, abraço, obrigada pela audiência.

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1: 16h52. Eita, 16h52, diga, Janina.
2: Sou Bailiane, vou falar um tchau já, que tá em cima da hora já. E então, até amanhã, que você tenha uma semana abençoada, que você tenha um resto do dia abençoado, que Deus te abençoe, fique com Deus, tudo de bom para você, que você tenha uma noite abençoada, que Deus abençoe a noite, os anjinhos te protejam, estou escutando.
1: Beleza, Janina, um abração pra você também, tenha uma noite abençoada e que Deus, Nosso Senhor, os anjos também te abençoe sempre, 16h53.

0: 16h59, assim eu vou encerrando a programação de hoje. Fiquem todos com Deus. Só deixa eu ver aqui, tem uma mensagem do Itanael. Chegou agora. Diga, Itanael.
1: Boa tarde para todos vocês. Quero ouvir uma música. A Vida de Campo.
0: Amanhã, Itanael, hoje já acabou essa programação aqui, ó. Deixa eu ver. É, um minutinho já para as 5. A Loriane já tá por aqui também para dar sequência com o programa. Ai, não vai ter programa. Não vai ter, gente. Então esqueça o que eu falei. Eu vou colocar música aqui pra vocês, gente. Então fiquem com Deus, um grande abraço. Volto amanhã a partir das 14h com mais um programa Tarde é Sua. Um grande abraço, fiquem com Deus e fui. Pontualmente 17h.

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4: 5 e 4. 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
4: 5:21.
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0: Para, Pedro.
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0: Espírito Santo.
1: Pai nosso que estais no céu, santificado seja o vosso nome. Venha a nós o vosso reino. Seja feita a vossa vontade, assim na terra como no céu. O pão nosso de cada dia nos dai hoje. Perdoai as nossas ofensas, assim como nós perdoamos a quem nos tem ofendido. E não nos deixeis cair em tentação, mas livrai-nos do mal. Amém.
2: Quero aproveitar, dar boas-vindas também ao nosso excelentíssimo senhor prefeito, Pedro, que está presente na nossa sessão. Também a secretária Carla, da Educação. Também a doutora Mariane, a secretária de Planejamento, a Adriele. A secretária da Família, a Líria. Também a secretária de Saúde, a Bruna, pessoal da melhor idade, também sejam muito bem-vindos, professora Valquíria, não vou citar os nomes dos demais para não esquecer, mas todos sejam muito bem-vindos. Conforme o regimento interno, dispenso a leitura da ata da sessão anterior. Coloco em discussão a ata. Como não houve manifestação, fica aprovada a ata da 19ª sessão ordinária, realizada em 15 de junho, de 2026. Seguimos o expediente, que seja realizada a leitura das correspondências recebidas e expedidas. Ah, sim, me perdoe, eu estava olhando ali, acabei olhando para o papel e também agradecer a presença do nosso secretário de obras, o Trinco. Muito obrigado pela presença aqui na Câmara Municipal. Obrigado, Vilmar. Seguimos o expediente, então, que seja realizada a leitura das correspondências expedidas e recebidas.
3: Com licença, senhor presidente. Boa noite ao senhor. Boa noite aos demais nobres vereadores. Uma boa noite especial também hoje ao nosso prefeito, presente no plenário, também aos secretários já nominados, aos diretores e demais assessores que se encontram hoje na Câmara. Sejam todos muito bem-vindos, demais população presente. Também boa noite aos internautas e quem nos ouve através da rádio. Iniciamos a sessão de hoje com a leitura das correspondências expedidas pela Câmara Municipal durante a última semana. Inicialmente, ofício número 92, encaminhado ao excelentíssimo prefeito municipal, senhor Pedro Kowalczyk, encaminhando para as providências necessárias os projetos de leis que foram aprovados na sessão realizada no dia 15 de junho do corrente ano. Projeto de lei número 28, que altera a carga horária do cargo de terapeuta ocupacional. Também o projeto 29, que dispõe sobre abertura de crédito adicional especial. Projeto 30, que dispõe sobre abertura de crédito adicional suplementar. 31, também abertura de crédito adicional suplementar. 32 e 33 também, ambos dispõem sobre abertura de crédito adicional suplementar e crédito especial. Esses projetos foram aprovados na última sessão, realizada no dia 15 de junho, na 19ª sessão ordinária. Foram encaminhados ao Poder Executivo para tomada de providências. Ofício número 93, em nome da presidência da Câmara Municipal, em nome do vereador e presidente da Câmara, vereador Sérgio Gretchik, comunicando ao Poder Executivo sobre arquivamento de projeto de lei. O presidente da Câmara comunica que o projeto de lei número 27 de 2026, de iniciativa do Poder Executivo, cuja súmula autoriza a concessão de reposição inflacionária incidente sobre os subsídios dos agentes políticos do município de Malé, foi submetido à análise das comissões permanentes da Casa, e após a apreciação da matéria, a Comissão de Legislação, Justiça, Redação Final e Comissão de Finanças, Orçamento e Fiscalização emitiram pareceres desfavoráveis à tramitação do projeto. As comissões fundamentaram seu posicionamento na suspensão nacional dos processos determinada pelo Supremo Tribunal Federal no recurso extraordinário da repercussão geral entendendo pela impossibilidade do prosseguimento da matéria até a definição definitiva da controvérsia jurídica. Diante dos pareceres desfavoráveis das comissões permanentes, foi opinado pelo arquivamento do projeto de lei, razão pela qual a matéria não foi submetida à deliberação do plenário desta Câmara, sendo consequentemente arquivada nos termos regimentais. Sendo que isso nos apresenta para o momento, renovamos votos de estima e consideração, atenciosamente, Sérgio Gretchik, presidente da Câmara Municipal. Ofício número 94, também encaminhado a excelentíssimo prefeito municipal, Sr. Pedro Kowalczyk, encaminhando para as providências necessárias, indicações protocoladas na sessão do dia 15 de junho, na 19ª sessão ordinária. Encaminhadas, então, as indicações para devidas providências. Ofício número 95, encaminhado também ao Poder Executivo, para tomada de providências, requerimentos aprovados pelo plenário na 19ª sessão ordinária. Requerimento número 1/2026, do vereador Natal Carraro. Requerimento número 4/2026, requerimento conjunto dos vereadores Léo, Ednei, Kojatec, Natal Carraro e Délcio Jurandir Ozinski. Requerimento número 5, também requerimento conjunto dos vereadores Léo, Ednei, Kojatec, Natal e Schumacher. E requerimento número 6/2026, também aprovado em plenário, em nome dos vereadores Léo, Ednei, Kojatec, Natal e Schumacher. Atenciosamente, presidente da Câmara, vereador Sérgio Gretchik. Ofício número 96, também encaminhado ao Poder Executivo, em nome do presidente da Câmara, vereador Sérgio Gretchik, solicitando o reaproveitamento das lajotas sextavadas que serão retiradas da rua Tiradentes Sul em decorrência das obras de pavimentação asfálticas que serão executadas naquela via. A presente solicitação tem por objetivo que o material retirado seja destinado à pavimentação da rua Machado de Assis, localizada na Vila Irmã Dulce, considerando que esta é a única rua do bairro que ainda não possui pavimentação, situação que tem gerado algumas dificuldades aos moradores. O reaproveitamento das lajotas permitirá melhor aproveitamento dos recursos públicos, proporcionando melhorias significativas na infraestrutura urbana da localidade, bem como mais segurança, conforto e qualidade de vida aos moradores da Vila Irmã Dulce. Diante da relevância da demanda e também do interesse público envolvido, solicitamos especial atenção à presente reivindicação, visando atender uma antiga solicitação da comunidade local. Atenciosamente, vereador e presidente da Câmara, Sérgio Gretchik. Ofício número 97, também encaminhado ao Poder Executivo, solicitando informações e documentação referente ao veículo do programa Cuida Mais Paraná. Cumprimentando cordialmente, venho por meio deste requerer a Vossa Excelência que determine a Secretaria Municipal da Família e Desenvolvimento Social o encaminhamento à Câmara Municipal de relatório detalhado referente à utilização do veículo tipo micro-ônibus do programa Cuida Mais Paraná, placa UBE 4D86, desde a data de sua aquisição até a presente data. Solicita-se o relatório contendo relação completa das viagens realizadas, destino e finalidade de cada deslocamento, data das viagens, nome dos motoristas responsáveis pela condução do veículo, controle de bordo e registro de utilização, quilometragem inicial e final de cada viagem, quilometragem acumulada no período, relatórios de abastecimento, contendo datas, valores e quantidades de combustível, registro de manutenção preventiva e corretiva, se houver, relação de passageiros transportados, quando disponível, demais documentos e informações que demonstrem a utilização do veículo e a correta aplicação de recursos públicos. A presente solicitação tem por objetivo subsidiar as atividades de fiscalização exercidas pelo Poder Legislativo, especialmente em razão de questionamentos e comentários realizados por vereadores durante a 19ª sessão ordinária realizada em 15 de junho do corrente ano, referente à utilização do veículo. Ressalta-se que o acesso às informações solicitadas visa assegurar a transparência da gestão pública, a correta utilização dos bens públicos e o pleno exercício da função fiscalizatória atribuída constitucionalmente aos vereadores. Atenciosamente, Sérgio Gretchak, presidente da Câmara Municipal. Correspondências recebidas do Poder Executivo. Ofício número 220, recebido do gabinete do senhor prefeito, solicitando o uso da palavra na sessão ordinária do dia 22 de junho. Através do presente, considerando os debates ocorridos na sessão ordinária realizada no dia 8 e também no dia 15 de junho, acerca da obra do Centro de Convivência do Idoso, vimos solicitar a concessão de espaço para uso da palavra na sessão ordinária agendada para o dia 22 de junho. A solicitação tem por objetivo possibilitar a prestação de esclarecimentos técnicos e administrativos relacionados ao processo de captação, formalização e execução de recursos destinados à referida obra, bem como apresentar informações que contribuam para o pleno conhecimento dos fatos pelos nobres vereadores e também a população maletense. A iniciativa visa fortalecer a transparência dos atos da administração pública, promover o diálogo institucional entre os poderes executivo e legislativo e assegurar que todas as informações pertinentes ao empréstimo sejam devidamente esclarecidas perante a Câmara Municipal e a comunidade. Atenciosamente, senhor Pedro Kowalczyk, excelentíssimo prefeito municipal, e Adriele Santos, ilustríssima secretária municipal de planejamento do município. Também ofício número 223, recebido do Poder Executivo, que através desse pedido vem solicitar a retirada do projeto de lei número 26/2026, que dispõe sobre a criação do Departamento de Políticas Públicas para a Pessoa Idosa e o cargo em comissão de Diretor de Políticas Públicas para a Pessoa Idosa, pelo que se altera a estrutura administrativa de recursos humanos, lei número 1252/2015. O referido requerimento se justifica no fato de que será realizada uma revisão jurídica do seu conteúdo com as adaptações necessárias para sua aprovação. Atenciosamente, senhor Pedro Kowalczyk, excelentíssimo prefeito municipal. Correspondência recebidas diversas. Convite da Secretaria Municipal de Saúde, juntamente com o Conselho Municipal de Saúde e a Comissão Organizadora, tenho a honra de convidar Vossas Excelências para a 14ª Conferência Municipal de Saúde de Maleta, um espaço de diálogo e participação social para discutirmos propostas e prioridades para o fortalecimento das políticas públicas de saúde com o tema Saúde, Democracia, Soberania e SUS, Cuidar do povo é cuidar do Brasil. Data, dia 25 de junho de 2026, horário das 13 às 17 horas, local, Centro de Convenções Hotel Jones Club. Sua participação é fundamental para fortalecer o controle social e contribuir para a construção de uma saúde pública cada vez mais eficiente e humanizada para toda a população. Contamos com a sua presença. Esse convite foi encaminhado a todos os vereadores. Ofício número 30 de 2026, recebido do secretário de Cultura e Turismo, senhor Yuri Paulucci. Convite para a Feira Cultural e Rota do Turismo de Maleta. Prezados vereadores, a Secretaria Municipal de Cultura e Turismo de Maleta tem a honra de convidar os membros da Câmara Municipal para prestigiarem a Feira Cultural e Rota do Turismo de Malé, que será realizada no dia 11 de julho de 2026, a partir das 14 horas, com saída para a rota às 13 horas do Centro de Eventos de Malé. O evento em parceria com o grupo ucraniano Spomin. Nesta edição, o evento terá como temática Ivana Kupala, tradicional celebração de origem eslava que valoriza a cultura, as tradições, a gastronomia, o artesanato e as manifestações artísticas ligadas aos povos que contribuíram para a formação cultural de nossa região. A presença dos nobres vereadores será motivo de grande satisfação e contribuirá para o fortalecimento das ações voltadas à preservação da cultura, a valorização das tradições e o desenvolvimento turístico em nosso município. Atenciosamente, Yuri Pauluc, secretário municipal de Cultura e Turismo de Malet. Comunicado da Prefeitura Municipal de Malé, Coordenadoria Municipal de Proteção e Defesa Civil. Em nome da Defesa Civil de Malet, gostaria de solicitar, se possível, o apoio da página da Câmara Municipal de Malet na divulgação dos nossos canais oficiais de comunicação, Facebook, Instagram e WhatsApp. Acreditamos que manter a população bem informada é uma das formas mais eficazes de proteger vidas. Diante dos eventos climáticos cada vez mais frequentes, especialmente em períodos influenciados pelo fenômeno El Niño, é fundamental que os moradores tenham acesso rápido a orientações e alertas sobre como agir em situações de alagamentos, inundações, granizo, vendavais, estiagem e demais ocorrências que possam afetar nosso município. Informamos também que por meio do WhatsApp da Defesa Civil, que é o número 42-31-32-6704, a população pode entrar em contato para comunicar situações de alagamentos, inundações, granizo, vendavais ou qualquer outra ocorrência que possa afetar o município. A Defesa Civil é um instrumento permanente de proteção da população responsável pelo planejamento, coordenação e execução de ações preventivas de preparação, respostas e recuperação em situações de emergência e calamidade pública. Por isso, contamos com o apoio de vocês para ampliar o alcance das informações tão importantes para a comunidade. Atenciosamente, Sônia Domarasque, secretária da Coordenadoria Municipal de Proteção e Defesa Civil. Excelentíssimo senhor presidente, ofício da Secretaria Municipal de Educação, ilustríssima Carla Cassiana Machado Novak. Vem por meio desse ofício solicitar a cessão das dependências do Salão Nobre da Câmara para a realização de capacitação de professores da Rede Municipal de Educação sobre boas práticas pedagógicas. Dia 9 de julho, quinta-feira, o início às 8 horas da manhã e término previsto para o meio-dia, bem como a disponibilização de equipamentos audiovisuais necessários para o evento. Atenciosamente, Carla Cassiana Machado Novak, secretária municipal de Educação do município. E para finalizar, senhor presidente, nobres vereadores, temos um comunicado de procedimento de inquérito civil do Ministério Público da Comarca de Malet. Senhor presidente, cumprimentando cordialmente com o fim de instruir autos de inquérito civil que tramita em nossa comarca no Ministério Público, requisito a Vossa Excelência envio à Promotoria de Justiça pedindo informações quanto à existência da agenda oficial da Presidência da Câmara durante o ano de 2025 com registro de todos os compromissos oficiais do então presidente. Informações quanto às assessorias parlamentares que acompanharam o presidente no ano de 2025, qualificando-os e fornecendo detalhes quanto às funções desempenhadas junto à presidência. As informações deverão ser enviadas à Promotoria de Justiça dentro de 10 dias úteis, exclusivamente através de e-mail. Na oportunidade, renova o protesto de estima e distinta consideração, 19 de junho de 2026, excelentíssimo senhor doutor Bruno Fanquin, promotor de justiça da nossa comarca. Também, senhor presidente, nobres vereadores, temos um projeto de resolução que foi apresentado pelos integrantes da mesa diretora da Câmara, que regulamenta a sessão de sala da Câmara Municipal de Malé, autoriza a ceder para uso gratuito a sala pertencente ao imóvel da Câmara Municipal, a Associação Crescer Autista de Malet, pessoa jurídica de direito privado, sem fins lucrativos, com sede na rua Padre Severo Prema 317, em razão de relevante interesse público da referida instituição nos termos do artigo 13, parágrafo 2º da Lei Orgânica do Município de Maleta. Atenciosamente, Sérgio Gretchen, presidente da Câmara, Cristiana Perepelécia, vice-presidente, Delcio Jurandir Uzinski, primeiro secretário, e Tiago José Rodrigues, segundo secretário. Por fim, temos um requerimento sob o número 7/2026, um requerimento coletivo assinado pelos vereadores Léo, Ednei, Sérgio Kojatec, Natal Carraro e também Delcio Jurandir Uzinski. Após deliberação em plenário para que se oficie o Poder Executivo, considerando a Lei Municipal 1213/2015, que dispõe sobre identificação obrigatória e uso adequado de veículos e máquinas de propriedade do município, a referida lei tem como objetivo assegurar a transparência, o controle social, a correta utilização dos bens públicos e a prevenção de uso indevido da frota. Há relatos e constatações de que diversos veículos da frota municipal encontram-se sem a devida identificação visual, em desacordo com o que determina a lei, e a ausência de identificação dificulta a fiscalização por parte da população, dos vereadores, dos órgãos de controle, além de comprometer o princípio da publicidade dos atos administrativos. Diante do exposto, requer-se informações detalhadas sobre quais veículos e máquinas pertencem à frota municipal e que atualmente estão sem identificação, conforme a lei, esclarecimentos e motivos pelos quais tais veículos ainda não foram identificados, prazo previsto para que seja regulamentada a identificação, cópia da relação atualizada da frota municipal. Demais justificativas, os vereadores proponentes do requerimento poderão fazer em plenário. Excelentíssimo senhor presidente, nobres vereadores, as correspondências para a sessão de hoje são essas.
2: Deixo a palavra livre para considerações sobre as correspondências recebidas e expedidas. Quero também cumprimentar o secretário de Cultura, Yuri Pauluc, que também se encontra na Câmara Municipal de Malé. Quero comentar aqui, com relação a essa resolução da sobre uma sala da ACAM. Para quem não sabe, a ACAM, na verdade, ela tem um endereço em uma residência no município de Malé, e existe a possibilidade de receber um recurso. E, de acordo com o estatuto, de acordo com as normas legais, não se pode ter um endereço em CNPJ num local residencial. Então, diante disso, a associação nos solicitou, né, a possibilidade de ceder, mesmo que provisoriamente, uma sala onde pudesse conter aí o endereço para a CAM. Então, por isso que nós tornamos público hoje e, claro, passará por votação para frente essa resolução aqui na Câmara Municipal de Malé. Quero justificar também, acabei esquecendo, a ausência do vereador e colega Natal. Ele está passando por um procedimento cirúrgico na cidade de Irati, então só justificando a sua falta hoje aqui na nossa sessão. Com relação a esse requerimento dos colegas Ednei, Léo, Kojatec, Natal e Schumacher, se não me falha a memória, só para conhecimento, Fernando, é um deles que também deu aquele problema, né? Então, o primeiro foi enviado acho que em fevereiro, é isso? Então, só justificando, esse requerimento já era para estar, né, na prefeitura em fevereiro. Nós tivemos um problema no nosso sistema, que acabou na Câmara como se tivesse sido entregue, e na verdade não foi entregue. Então, por isso, eles estão refazendo esse requerimento. Alguém vai comentar sobre as correspondências recebidas, pedidas? Não? Então vamos dando sequência na nossa sessão. Coloco em votação o requerimento, então, número 7/2026, em nome dos vereadores Léo, Natal, Ednei, Schumacher e Kojatec, requerendo ao Poder Executivo Municipal informações detalhadas sobre quais veículos e máquinas pertencentes à frota municipal estão atualmente sem identificação, conforme a Lei 1213/2015. Lembrando que nós fizemos uma alteração nessa lei, né? Não é mais o brasão, e sim a bandeira do município de Malé, em ambas as laterais e também na parte traseira do veículo ou máquina, né? Constando a bandeira também as palavras município de Malé, né? Administração tal ano até tal ano, né? Assim como outras poderão utilizar também, e uso exclusivo em serviço. Que o primeiro secretário faça a chamada dos vereadores.
0: Vereador Thiago?
4: Voto sim.
0: Vereador Paulinho?
5: Sim.
0: Vereador Cristiano?
6: Voto sim.
0: Vereador Kojatec?
5: Sim.
0: Vereador Léo?
6: Voto sim.
0: Vereador Dinei?
6: Voto sim.
0: Também voto sim, presidente.
2: Foi aprovado por 7 votos. Peço que seja feita a leitura da emenda modificativa no projeto de lei número 21/2026 do Poder Executivo.
7: Os vereadores que abaixo assinam, no uso das suas atribuições legais e regimentais, submetem à apreciação a seguinte proposição. No processo legislativo número 37/2026, projeto de lei número 21/2026, cuja súmula dispõe sobre ações prioritárias da administração pública municipal, metas e riscos fiscais, diretrizes gerais para a elaboração da proposta orçamentária, normas de execução financeira a serem executadas pelo município de Malé no exercício 2027 e da outras providências, a nossa LDO. Emenda modificativa. Nos termos do artigo 117, parágrafo 5º do Regimento Interno da Câmara Municipal de Malé, Estado do Paraná, no artigo 33.5, fica o Poder Executivo autorizado por meio de ato próprio, na medida das necessidades, efetuar suplementações com recursos de superávit financeiro, excesso de arrecadação, convênios e operações de crédito, sem que sejam computadas no estabelecido no caput desse artigo. Modificar a redação ficando da seguinte maneira, artigo 33.5. O Poder Executivo, através de autorização legislativa, na medida das necessidades, poderá efetuar suplementações com recursos de superávit financeiro, excesso de arrecadação, convênios e operações de crédito. Justificativa será feita em plenário, sala de sessões em 15 de junho de 2026, vereadores, vereador Léo, Sérgio Kojatec e Ednei Roguski. Portanto, senhor presidente e demais vereadores, a emenda em questão é esta.
2: Obrigado, Vilmar. Passamos à discussão da emenda. Alguém quer fazer algum comentário, discutir? Passamos, vamos usar a palavra? Vereador Thiago, com a palavra.
4: Com licença, senhor presidente. Uma boa noite a todos. Como é que funciona a votação? Favorável, por gentileza,
2: para explicar. É importante explicar, Fernando, até porque não é sempre, né, que tem uma emenda, né? Então, por gentileza, explique bem certinho para os demais colegas.
3: Com licença, senhor presidente, demais nobres vereadores. Basicamente, a emenda, ela tem a mesma votação do projeto de lei. Porém, ela é uma discussão única e votação única. Ou seja, primeiro, passamos a primeira discussão única da emenda e em seguida já a votação única da mesma. Se aprovada ou desaprovada, na sequência é feita a votação do projeto de lei, inserida ou não a emenda. E a LDO também é também a votação única, diferentemente dos outros projetos, que é uma, duas, três votação. A LDO é discussão e votação única.
2: Muito bem. Ninguém mais vai comentar?
8: Boa noite. Boa noite, senhor presidente. Boa noite aos presentes. Essa emenda, só para os demais vereadores aí, todo mundo sabe que o que acontece na Câmara hoje, todos os projetos são passados aqui pela Câmara, então não é por decreto do prefeito, então essa emenda vai voltar novamente os trâmites normal, dá para se dizer, Fernando, e a gente fez essa emenda, porque a gente está aí para trabalhar para o povo, a gente está aí para fiscalizar, temos um orçamento de 86 a 100 milhões, não é bem certo, mas posso se dizer que provavelmente ano que vem é 90 milhões, então os projetos vão ser todos passados pela Câmara, e o meu voto vai ser sim, senhor presidente.
2: Obrigado, Dinei.
4: Com licença, senhor presidente, novamente.
2: Com a palavra, né? O vereador
4: Quero
2: Thiago.
4: Cumprimentar, primeiramente, o prefeito municipal, assim como o seu secretariado, e o pessoal da melhor idade, demais presentes que estão aqui nessa sessão. Eu faço parte de todas as comissões, né? Tanto como presidente, vice-presidente das demais, se não me falha a memória, são 8 comissões. E toda semana, né, vem projeto para a gente analisar sobre dotação orçamentária suplementar ou né, de diferente forma. E, queira ou não, no meu ponto de vista, a administração fica amarrada, né, referente a essa aprovação. Eu trabalhei para essa administração, né, e confio totalmente nela. E qualquer dotação orçamentária, aprovada ou não por essa Câmara Municipal, se tiver qualquer irregularidade, é barrado no Tribunal de Contas, né, por mais que a gente aprove ou não aqui nas comissões. Então, eu sou contra essa emenda, porque assim como nós temos a função de fiscalizar, tem outros órgãos, né, citei agora o Tribunal de Contas, Ministério Público, que fiscaliza isso aí. Então, acaba se tornando repetitivo, um trabalho repetitivo para nós aqui na Câmara, sendo que isso já está sendo fiscalizado por outros órgãos, né? Então, esse é meu ponto de vista. Quero que os meus colegas vereadores entendam, né, o meu ponto de vista. E o meu voto é pela rejeição dessa emenda. Obrigado, presidente.
2: Obrigado. Eu até comentava com os vereadores, né? Dessa forma, dá mais trabalho para a administração, também para a Câmara Municipal, mas, claro, como falou o vereador Dineio, respeito, é democrático, né, na gestão passada também, foi assim. O vereador Dineio falou, na gestão passada, se não me falha a memória, foi 95 milhões, né, em 2024, né? Também foi dessa forma, então, mais respeito, o voto de cada um. Alguém mais quer comentar? Vereador Paulinho?
5: Eu também ferei contra
2: essa emenda. Está desligado, acho que o microfone. Isso.
5: Boa noite a todos, prefeito, secretário, a todos os presentes. Eu também votarei contra essa emenda. Ali nós temos de enfrentar um emaranhado burocrático muito grande já para trabalhar tanto com o Departamento Estadual, Departamento Federal. Eu pesquisei, estudei muito sobre esse projeto, até hoje estava em conversa ali com o Fabiano do setor de contabilidade. Ele engefa muito, amarra muita mão de obra e, né, tendo em vista que já é tanta burocracia para lidar com os departamentos que eu citei agora, para que criar mais burocracia dentro do nosso município, né? Com tanto trabalho, com tanta coisa que tem ali, engefa muito a mão de obra do setor jurídico, do setor administrativo, do setor de contabilidade, do executivo. Então também votarei contra essa emenda.
2: Obrigado, vereador Paulinho.
6: Com a palavra, também quero falar um minutinho. Vereador Cristiano. Boa noite a todos, boa noite, prefeito, boa noite a todo o pessoal aí que trabalha na prefeitura e também os pessoal da melhor idade. Sejam sempre bem-vindos. Professora também, seja sempre bem-vinda. Eu também sou contra essa emenda, até porque em 2024, que foi a primeira vez que foi colocada essa emenda no projeto, havia um excesso de arrecadação muito grande. E estava sendo, meio que estava deixando de lado, estava uma disparidade muito grande. A LDO, a LOA, vinha com um valor aproximadamente de 50 milhões aqui, e a arrecadação dava 90, 95, 80, 85 também, alguns anos, né? Então, é por isso que foi criada essa lei, até para assegurar, né, aí que a administração pudesse continuar aí fazendo um bom trabalho. Tendo em vista que temos muitos prazos, né, muitos projetos aí que estão vindo para o nosso município e tem prazos a se cumprir, uma lei, um projeto que vem aqui para a Câmara, ele tem de 45 dias até 90 dias para tramitar, né? Então, tendo em vista isso, eu acho desnecessário, né? E até porque tem pessoas responsáveis lá na administração, né? Pessoas de carreira, pessoas comissionadas, mas todas com o seu nome, né, cravado, encravado, junto com a administração, né, estão trabalhando lá. Tem pessoas que já estão mais de 20 anos lá, né, e que fazem esse trabalho. Eu acho desnecessário, né, tendo em vista
9: toda essa quantidade de projetos que a gente tem no nosso município hoje em andamento, né? Então, é um trabalho, eu acho, desnecessário. Então, o meu voto também será contra.
2: Obrigado, vereador Cristiano. Eu só lembro, né, que, claro, dá mais trabalho lá, dá mais trabalho aqui, ainda nós tivemos a perda da Regiane, né, que acabou pedindo exoneração lá na contabilidade, mas isso é um problema administrativo. Eu lembro também que mesmo em período de recesso, o prefeito pode solicitar, né, alguma sessão extraordinária. Na gestão passada nós tivemos, né, na presidência do vereador Cristiano, inclusive via judicial, né, aonde o prefeito, ele solicita, se a Câmara não atender, pode-se pedir judicialmente uma sessão extraordinária quando achar necessário. Então, nós sabemos que vai dar mais trabalho, né? Já deu no ano passado e vai continuar dando, mas como eu falei, eu como presidente, né, eu só voto em caso de empate, então eu respeito a soberania de todos vocês, a democracia, né? Cada um tem o direito de opinar, tem o direito de expor suas razões, sem problema nenhum. O vereador Léo com a palavra.
10: Com licença, senhor presidente, quero cumprimentar os colegas vereadores, diretores dessa casa, também a todos que estão aqui presentes, sejam bem-vindos. Com certeza meu voto vai ser sim nesse projeto, até mesmo porque esse é o nosso papel, fiscalizar. Trabalho, todo lugar dá trabalho, né? E aí as pessoas perguntam para nós o que está saindo lá, o que está saindo aqui, a gente às vezes nem está a par do que está acontecendo das coisas, então os projetos passando aqui, as benfeitorias, tudo que vem acontecendo no nosso município, a gente vai estar de a par, vai estar discutindo, vai estar debatendo, inclusive esse é o nosso papel de vereador, né? A gente está a par de tudo que vai acontecer no nosso município. Como bem diz o presidente, isso é democrático, e o meu ponto de vista com certeza é esse, vou votar sim nessa emenda, a gente tem que estar a par, acompanhando tudo, porque a população nos cobre, a gente tem que estar a par de tudo. Obrigado.
2: Muito obrigado, vereador Léo, com a palavra, vereador Dinei.
8: Ainda, senhor presidente, só lembrando, né, a gente teve num evento, acho que o tema mais debatido das câmaras, mas por um cidadão estudado, especialista no caso, ele falou, olha o que vocês estão fazendo, senhores vereadores, o tema mais debatido era a LDO, que é isso aí que nós vamos provar. Que você passe tudo pela Câmara, entendeu? Era isso, o senhor presidente, escutou muito bem, você esteve presente nesse evento. Era isso que eu queria falar, senhor presidente. E não porque foi hoje que eu pedi, né? Isso vinha acontecendo, nós nem sabíamos o que essa pessoa ia falar lá na frente. E esse tema foi muito debatido lá.
2: Realmente, participamos de uma capacitação muito importante, muito proveitosa lá em Foz do Iguaçu. E cada vez mais, né, Dine, a legislação joga a responsabilidade para a presidência da Câmara, para os vereadores, né? Então, daqui para frente, acho que o poder público, tanto a administração municipal, com relação ao Proleges, que é os nossos sistemas aqui da Câmara, estão exigindo cada vez mais, né, a aprovação de contas da presidência. A partir do ano que vem vai ser em cima dessas metas também, né? Então, como falamos aí, cada um tem o direito, né, de expor suas opiniões e o voto é democrático, então, se ninguém mais vai usar a palavra, Kojatec vai falar. Com a palavra o vereador Kojatec.
11: Boa noite, senhor presidente, os demais, o pessoal que está aqui. Então, eu acho que o meu voto vai ser favorável, porque nós fomos eleitos para trabalhar. Se temos bastante serviço, o nosso salário, graças a Deus, é bom para a gente trabalhar. Então, o que eu vou dizer? Eu acho que nós estamos aí para isso, vamos trabalhar junto, não por desconfiança, mas como o Dinei falou, nós aprendemos lá que nós temos que estar a par de tudo. Como que o pessoal vai chegar e perguntar para nós tal coisa, se nós não estamos a par? Então, eu acho que o meu voto vai ser sim, porque eu vim para trabalhar e fiscalizar em tudo que for necessário. Então, estamos aí.
2: Muito obrigado, vereador Kojatec. Só quero cumprimentar e também dar uma boa noite e boas-vindas à secretária Maria Paulina, secretária da Agropecuária. Ela, quando me vê, ela já fala, não me fala de cachorro, né? Mas graças a Deus, né, vai começar a fazer a castração no município de Malé, tanto pela prefeitura como pelo Castra Pet do Paraná, e as coisas vão começar a melhorar. Vou passar para a votação, já que a minha garganta está começando a dar sinais aí de que vai falhar. que o primeiro secretário, então, faça a chamada dos vereadores. Mais uma vez, Fernando, viu, Mar, só confirma lá para não ficar dúvida com relação a essa votação.
7: Isso mesmo, senhor presidente, é uma única votação e por votação simples. Então, por um voto que deu aí, fica aprovada ou o contrário, é votação simples.
2: Votação sim é pela aprovação da emenda.
7: Da emenda.
2: Votação não, rejeitando a emenda.
7: Isso mesmo. Okay.
2: Então, que o primeiro secretário faça a chamada dos vereadores.
0: Vereador Thiago.
4: Eu voto não.
0: Vereador Paulinho.
12: Não.
0: Vereador Cristiano.
6: Eu voto não.
0: Vereador Kojatec.
12: Eu voto sim.
0: Vereador Léo.
6: Eu voto sim.
0: Vereador Dinei. Voto sim. Eu também voto sim, senhor presidente.
2: Foi aprovado por 4 votos. 4 votos. Peço que seja feita a leitura do projeto de lei número 21/2026 do Poder Executivo.
7: Senhor presidente, portanto, segue o trâmite do projeto de lei número 21/2026, a LDO, juntamente com a emenda aprovada e anexada ao projeto de lei. Comissão de Legislação, Justiça e Redação Final, voto do relator. Ao analisar o presente projeto de lei, observa-se que o mesmo não apresenta inconstitucionalidade, enquanto respalda no artigo 30, inciso 1 da Constituição Federal de 1988, artigo 8º, inciso 1 da Lei Orgânica do Município de Malé, que estabelece competência para o município legislar sobre assuntos de interesse local. Também artigo 8º, inciso 9º da já citada Lei Orgânica, estabelece competência para o município elaborar o plano plurianual, as diretrizes orçamentárias e os orçamentos anuais e o plano operacional. Quanto à apresentação do presente projeto de lei, o artigo 31, inciso 1 da Lei Orgânica do Município de Malé, Estado do Paraná, dispõe que compete à Câmara deliberar com a sanção do prefeito sobre o plano plurianual, orçamentos anuais, diretrizes orçamentárias e plano operacional. No mesmo sentido, o artigo 117 da Lei Orgânica Municipal. Diante do exposto, o relator apresenta parecer favorável ao citado projeto de lei. É o parecer, Câmara Municipal, em 15 de junho de 2026, Thiago José Rodrigues, relator, pelas conclusões, vereador Ednei Rogusco e o vereador Paulo Serineu Basni. Comissão de Finanças, Orçamento e Fiscalização, voto relator. Este projeto de lei refere-se às diretrizes orçamentárias e deve compreender as metas e prioridades da administração pública, incluindo despesas de capital para o exercício subsequente, orientação sobre a elaboração da lei orçamentária anual, equilíbrio entre receita e despesas, normas sobre controle de custos e avaliação de resultados dos programas financiados com recursos do orçamento, tudo conforme determina o artigo 165, parágrafo 2º, da Constituição Federal de 1988 e Lei Complementar 101, de 4 de maio de 2000. Para exercício financeiro 2027, fica estabelecido o montante de até R$ 86.616.190,98 como limite para a elaboração do orçamento fiscal. Diante ao exposto, o relator apresenta parecer favorável à aprovação do projeto de lei. É o parecer, Câmara Municipal, em 15 de junho de 2026, Ednei Rogusco, vereador relator, pelas conclusões do vereador Paulo Cirineu Basnik e o vereador Thiago José Rodrigues. Portanto, o projeto em questão é esse, senhor presidente.
2: Obrigado, Vilmar. Passamos à discussão única do projeto. Foi falado, né? LDO, Lei de Diretrizes Orçamentárias. Lembrando que o que nós estamos aprovando, né, hoje é para 2027, né? Hoje nós já seguimos praticamente o mesmo sistema, né? Então, temos que fazer essa votação sempre nessa data, em votação única, como foi explicado. Passamos à votação única do projeto. O primeiro secretário faz chamada dos vereadores.
0: Vereador Thiago.
4: Voto sim.
0: Vereador Paulinho.
12: Sim.
0: Cristiano.
6: Sim.
0: Vereador Kojatec.
12: Voto sim.
0: Vereador Léo.
6: Eu voto sim.
0: Vereador Ednei.
12: Voto sim.
0: Também voto sim, presidente.
2: Foi aprovado por 7 votos.

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1: Muito boa noite na paz do Senhor e Salvador Jesus Cristo. Começando mais um programa Resgatando Almas para Jesus pela Rádio Cidadão FM 88.1 da cidade de Valete. Fica ligadinho conosco nesta noite porque hoje Deus tem uma palavra para a sua vida. Estamos hoje aqui com a participação especial hoje do nosso irmão Emerson, que vai estar adorando o nome santo do Senhor aqui com o instrumento, com o seu violão e louvando o nome santo do Senhor. Também com a participação toda especial do nosso irmão Anatanael, que logo mais vai estar ministrando a palavra de Deus. E também a irmã Doroteia, evangelista Doroteia, e a irmã missionária, a irmã Andréia, né, que estão juntinho conosco nesta noite na Rádio Cidadão FM 88.1. Louvado seja o nome santo de Deus. Vai mandando aí a mensagem aí no WhatsApp da rádio, vai mandando aí no através da live, no Facebook, para que nós possa nesta noite alcançar o maior número possível de almas, né? Louvado seja Deus, aleluias, glória a Deus. Hoje Deus tem uma bênção para a sua vida, meu irmão. Hoje Deus tem uma bênção para a sua vida, minha irmã. Eu quero, nesta noite, estar aqui cumprimentando o irmão Emerson com a paz do Senhor Jesus. A paz do Senhor Jesus, irmão Emerson.
2: A paz do Senhor Jesus.
1: Seja bem-vindo à Rádio Cidadão. A paz do Senhor Jesus Cristo, irmã Doroteia. Seja bem-vinda, irmã Doroteia.
3: A paz do Senhor, irmão.
1: A paz do Senhor Jesus Cristo, meu irmão Natanael, seja bem-vindo, irmão Natanael.
4: A paz do Senhor, irmão, a paz do Senhor a todos, Deus abençoe a todos.
1: A paz do Senhor Jesus Cristo, irmã Andréia, seja bem-vinda, irmã Andréia.
5: Paz do Senhor, pastor, a paz do Senhor Jesus a todos.
1: Vão mandando mensagem aí, já temos aqui já a nossa irmã Jucimara Miranda, que já está conosco, ligadinho aqui na programação da rádio, né? Boa noite, pastor Iluí, boa noite, irmã Jucimara, irmão Cleverson, né? Aproveitar que o irmão Cleverson já está ligadinho conosco aqui na Rádio Cidadão FM, já quero, né, estar aqui fazendo aqui, anunciando aqui a roçada Creviluc, né? 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Louvado seja o nome santo de Deus. Vão compartilhando essa live, meus irmãos, curtindo, vão ali comentando, né? Para que nós possamos alcançar o maior número de almas possível nesta noite. Essa noite que está fria, né? Uma noite chuvosa, uma noite fria, mas Deus tem vitória para a sua vida. Meu irmão Dino Gonçalves também está aqui ligadinho conosco nesta noite. Deus abençoe, irmão Dino. A irmã Cida também está ligadinha. A irmã Luísa Cláudia Sobianski também está ligadinha. Irmão Toninho, irmã Franciele, né? Também está ligadinho na programação da Rádio Cidadão FM 88.1. A irmã Maria Terezinha também, a paz do Senhor Jesus, peço oração para toda a minha família. Vamos estar orando, né? Por toda a sua família. Bernadette do Maresque também está ligadinha aqui. Pastor Marcos, meu amigo, meu irmão, pastor Marcos, lá da cidade de Garapuava, está ligadinho na programação da Rádio Cidadão FM 88.1. Aquele abraço, pastor Marcos. Por esses dias nós vamos aparecer aí, pastor Marcos, juntamente com alguns irmãos aí, para nós adorar o nome santo do Senhor. Louvado seja Deus. Ah, papai do céu. 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Peça o seu louvor aí. Tem algum louvor pronto, irmã?
6: Tem.
1: Então a nossa irmã Andréia vai estar rodando ali um louvor ali, ou dois. Daí depois o nosso irmão Emerson vai estar fazendo ao vivo aqui, porque quem sabe faz ao vivo, né, irmão Emerson? Eu tô quase aprendendo a tocar violão com ele já, né? O que tá me atrapalhando é só o braço do violão, né? Mas estamos quase bom já, né? Então, nossa irmã Andréia pode cumprimentar o povo aí, irmã Andréia, rodar o louvor aí pros ouvintes.
5: Cumprimento a todos com a santa, gloriosa paz do nosso Senhor Jesus Cristo. Né? Você que está nos ouvindo através da Rádio Cidadão FM 88.1, manda lá mensagem no WhatsApp, que é 3542-1832. 3542-1832, e peça o teu louvor, peça a sua oração. Você que quer participar dos sorteios também pode estar mandando mensagem aí no WhatsApp da rádio. Estaremos tocando o seu louvor, e Deus tem uma palavra poderosa para a sua vida nesta noite.
1: Deus seja louvado, né? Irmão Wilson Lima, né? E irmã...

0: Glórias a Deus! Voltando com a programação da Rádio Cidadão FM, o programa Resgatando Almas para Jesus. Eita maravilha! Não saia daí, meu querido irmão ouvinte, não saia daí, minha irmã, que hoje Deus tem uma palavra para o seu coração. Eu não sei o que você necessita, eu não sei o que você está precisando, mas Deus conhece até o íntimo do seu coração, né? O irmão Emerson vai estar aqui adorando o nome santo do Senhor ao vivo. Hoje nós temos louvores ao vivo na programação da Rádio Cidadão FM 88.1. Louvado seja Deus, aleluia. 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Louvado seja Deus. Já vamos, né, ouvir, tá preparado aí, irmão? Tá preparado? Então, vamos ouvir o nosso irmão Emerson, que vai estar adorando o nome santo do Senhor Jesus.
1: Glória a Deus. Salve os irmãos com a paz do Senhor Jesus. Louvado seja Deus por essa oportunidade, assim, de adorar o nome do Senhor. De bendizer o nome dele, que só ele é digno de louvor, só ele é digno de adoração. E louvo a Deus por essa oportunidade, louvo a Deus por essa família, por essa igreja que tem me acolhido, que tem me ajudado. Eu vim para essa cidade sem conhecer nada, mas Deus sabe de todas as coisas, Deus sabe onde que põe a nós, Deus sabe a qual as pessoas que nos apresenta. E eu creio que como a minha vida e como a vida dos irmãos, a gente não merecia estar aqui. A gente não merecia tudo que a gente tem, tudo que Deus proporciona para nós. Mas Deus é tão amoroso, tão misericordioso com a minha vida e com a tua, que mesmo sem nós merecer, Ele vem e nos abraça e nos dá tudo. E essa canção vem dizer que eu não sei o que ele viu em mim. Eu não tinha nada a oferecer, mas mesmo assim ele me amou. Glória a Deus.

0: Aleluia, glória a Deus, louvado seja Deus. Santo, santo é o teu nome.
1: Glórias a Deus, né? Eita, maravilha, quem sabe faz ao vivo, né, irmãos? Glória a Deus, para nós é uma honra, para nós é uma satisfação muito grande nós poder ter os vasos de Deus aqui junto conosco, né? No programa Resgatando Almas para Jesus, né, meus irmãos, né? Gratidão a Deus pela tua vida, irmão Emerson, por você estar junto conosco aqui. Eu creio que não foi por acaso, não. Eu creio que você está aqui porque Deus tem algo muito forte para fazer, não só na tua vida, mas na vida de todos nós, né? Porque tudo há um propósito de Deus, né? Meu querido irmão Rafael, lá do Taquari, está ligadinho conosco aqui, né? Deus abençoe, irmão Rafael. Irmã Joana da Luz, irmão Cailo também está ligadinho. Irmã Adriana também está aqui, ligadinha na programação da Rádio Cidadão FM, né? Quero, né, gratidão a Deus pela tua vida, evangelista. Irmã Doroteia, eu sempre falo que vocês são um presente de Deus na minha vida. Gratidão a Deus pela tua vida, missionária Andréia, pela tua família. Gratidão a Deus pela vida do presbítero Natanael, né? Porque todos vocês são presentes de Deus, que Deus colocou no meu caminho, colocou na minha vida, né? Para que nós possamos fazer o ID do Senhor juntos, né? Porque o próprio Deus, ele diz que é para nós ir de dois em dois, né? Então, eu não, sozinho, talvez eu não consiga, né? Mas se tiver mais pessoas me ajudando, né? Ali estendendo a mão, nós vamos ganhar muitas almas para o Senhor Jesus, né? Glórias a Deus. A irmã Maria Samônica, ela está pedindo oração, né? Para a família, né? Que estão aí todo mundo com gripe aí, vamos estar orando, irmã Maria. O meu querido irmão Rafael, né? Irmão Juvenal Pinheiro, a paz do Senhor Jesus. Irmão Juvenal, a paz do Senhor Jesus. Irmã Inês, que Deus abençoe poderosamente a vida de cada um de vocês. Irmã André, tem algum louvor preparado aí, irmã André? Depois o irmão volta novamente, mais louvor também ao vivo, né? Irmã André vai dar uma palavrinha aí com os irmãos aí, tá bom? Pode dar uma palavrinha aí, irmãs, irmã.
2: Glória a Deus, aleluia, Jesus. Né, quem quer pedir oração, louvor, né, pode mandar através do WhatsApp da Rádio Cidadão, né, 88.1 FM, 3542-1832. Eu quero estar passando uma oportunidade para a irmã Doroteia estar anunciando a obra do Senhor, né, a obra do qual Deus confiou na mão dela.
3: A paz do Senhor a todos os irmãos que estão nos ouvindo pela rádio, os irmãos da live, né, que Deus abençoe todos vocês. E quero estar convidando a todos para a quarta-feira, o primeiro dia da campanha. Glória a Deus. Quebra de maldição. É o primeiro dia da campanha. É 3 quarta-feiras. Então todos estão convidados. Venham, participe, venham buscar as mãos do Senhor. Porque grande vai ser a obra do Senhor. É lá na igreja da Vila Caroline, na frente da AgroCepac. Tá? Todos estão convidados. Que Deus abençoe a todos vocês.
2: Glórias a Deus, aleluia. Vamos então estar tocando os louvores nesta noite. E o louvor que está já a pedido é conversão. Louvor da harpa, pedido do irmão Adalberto. Então estaremos tocando os louvores em seguida. Deus abençoe grandemente a vida de cada irmão e cada irmã. E fique ligadinho até o final, porque Deus tem uma palavra poderosa para a tua vida.

conosco, né? Glórias a Deus, aleluia, Deus seja louvado. Voltando com a programação da Rádio Cidadão FM e o programa Resgatando Almas para Jesus. Eu quero aqui dar os avisos da obra de Deus aqui só, né, aqui reforçando o que a nossa irmã Doroteia já falou. Quero deixar o convite todo especial para quarta-feira agora, quarta-feira que vem, às 19 horas da noite, inicia na Igreja Pentecostal, Caminho do Céu da Vila Caroline, uma grande campanha, a campanha de quebra de maldições. Você que, né, anda enfermo, você que as coisas não dão certo na sua vida, né, nada vai para frente, parece que tudo que você vai fazer, parece que tudo trava, né, a bênção não chega, família não vai bem, casamento não vai bem, no trabalho não vai bem. Isso pode ser maldição que acompanha a vida da pessoa. Então eu convido você para quarta-feira, a partir das 19 horas da noite, na igreja da Vila Caroline, Igreja Pentecostal Caminho do Céu da Vila Caroline, inicia-se a grande campanha de quebra de maldição. Deus tem uma vitória para a sua vida. Faça essa campanha, não quebre essa campanha, que eu, né, tenho certeza que Deus vai mudar a tua vida, né? A irmã Sandra está ligadinha conosco aqui, né? Glória a Deus. Irmã Lourdes de Oliveira, irmã Cleonice Aparecida também está ligadinha conosco aqui através da live, né? Louvado seja Deus. E na Igreja Pentecostal Caminho do Céu, Igreja Sede, toda sexta, sábado e domingo, nós temos culto às 19 horas da noite. Eu quero convidar agora meus irmãos que estão aqui junto comigo aqui na rádio, nos estúdios da Rádio Cidadão FM, e quero convidar você que está nos ouvindo através da Rádio Cidadão e você que está nos assistindo através da live para nós orar a Deus. Eu quero que você, eu vou dar aí um minutinho para você pegar uma peça de roupa, para você pegar um copo com água, e para nós estar orando aí em favor, né, dessa peça de roupa, em seu favor, em favor aí nesse copo de água aí, e eu creio que Deus vai transformar num remédio essa água aí que você vai, né, nós vamos estar orando e Deus vai estar ungindo, tá bom? Pega lá uma peça de roupa, pega lá um copo com água lá, pega lá, tá bom? Já já tem palavra de Deus, já já o irmão presbítero Natanael vai estar ministrando a palavra de Deus. Esse final de semana foi um final de semana na igreja, o qual Deus falou muito, foi duas palavras, palavra de sábado e a palavra de ontem à noite, foi palavras fortes, palavras de exortação, palavras que eu guardei dentro do meu coração, porque é só através da palavra de Deus, é só através das escrituras sagradas é que nós temos acesso ao céu, acesso a Deus, tá bom? Então vamos orar? Fecha teu olho aí, entrega teu problema na mão de Deus, entrega tua causa na mão do Senhor nesta noite. Eu convido meus irmãos aqui para estar orando também junto comigo. Querido Deus, amado e eterno Pai, em nome do Senhor e Salvador Jesus Cristo, nós se colocamos, Senhor, nesta noite em tua santa presença, Papai do Céu. Papai amado, eu quero pedir, meu Deus, que o Senhor venha alcançar o meu irmão, a minha irmã que está nos ouvindo pela Rádio Cidadão FM. Eu quero pedir, meu Deus, que o Senhor venha alcançar meu irmão, minha irmã que está assistindo esta live, Senhor. Papai, eu não sei os seus problemas, eu não sei a necessidade deles, meu Pai, mas o Senhor conhece cada vida. A tua palavra diz que o Senhor tem até os fios de cabelo das nossas cabeças todos contados, ó Pai. Então eu te peço agora, meu Deus, visita agora esse irmão, visita agora essa irmã, unge essa vasilha com água agora, Senhor, transforma no remédio santo, unge essa peça de roupa com o sangue de Jesus, meu Pai querido. Papai, abençoa cada lar, abençoa cada família, Senhor, abençoa, meu Deus querido, entra, Deus, com a tua providência, Senhor. Ô, Papai, esse coração que está triste, meu Pai, esse irmão, essa irmã que tem chorado, Deus, porque as coisas não dão certo, Senhor, na sua vida. Papai, talvez nesse momento, ó Deus, esteja com o coração abatido, aflito, ó Deus. Mas eu peço, ó Pai, que o teu Espírito Santo, ele venha visitar, meu Deus, esse irmão agora. Ele venha visitar esta irmã agora, Senhor. Ele venha colocar paz, alegria nesse coração, meu Pai. Meu Deus, eu quero orar, Senhor, e pedir que o Senhor visite, meu Deus, esse irmão, essa irmã que está enfermo, ou algum familiar, Senhor, do teu filho e da tua filha, que talvez se encontre enfermo no lar, se

0: nome de Jesus Cristo, em oração, crendo na receber-me, eu creio, meu Pai, eu creio que cada irmão, cada irmã, Senhor, que está nos ouvindo pela rádio ou pelo Facebook, já está sendo abençoado, já está, Deus querido, alcançando a bênção, alcançando a vitória, em nome do Senhor e Salvador Jesus Cristo, amém e amém, Jesus. Vamos novamente ouvir o nosso irmão Emerson, que vai estar adorando o nome santo de Deus, né? Vai estar louvando o nome santo do Senhor, e logo após, né, nós voltaremos com a programação da Rádio Cidadão FM, e a irmã Andréia vai estar dando mais uma palavrinha, e daí vai estar rodando mais alguns louvores que os irmãos pediram ali.
1: Glória a Deus. Louvado seja Deus. E eu creio que Deus é nosso escudo, nossa fortaleza. E se não fosse Ele, ai de nós. E eu quero que os irmãos assim escutem o louvor. E confie que tudo que a gente depositar nas mãos de Deus, assim Ele o fará. Porque tudo Ele pode, tudo Ele sabe. Eu não sei o que cada irmão está passando, mas o que eu tenho certeza é que Deus está ouvindo a tua oração. Deus está olhando para a sua vida e você não está sozinho. Você tem Deus a todo momento. E se você orar e você clamar, Deus vai ser o seu escudo, a sua fortaleza, em nome de Jesus.

0: Amém. Glória a Deus.
1: Glórias a Deus. Deus seja louvado, né? Eita, maravilha, né? A palavra de Deus é escudo para aquele que nele crê, né, meus irmãos? Se você crê na palavra de Deus, né, então você pode tomar posse da tua bênção nesta noite. Os irmãos vão me informando que hora que é aí, por gentileza. Glória a Deus, para nós dar um espaço bom para a palavra, né? Que horas que é agora? 8h55. Então dá tempo. Hoje nós temos um pouco mais de tempo hoje, né, irmão? Glória a Deus. Ah, Jesus da glória. Né? Eu quero estar mandando um abraço aqui pro pastor Anderson, né? Pastor Anderson, aquele abraço. Pastor Anderson, Deus abençoe a sua vida. Pastor Anderson, que está toda quinta-feira aqui, né? Na Rádio Cidadão FM com o programa Voz da Verdade, tá? Então, né, participe aí às quinta-feira com o pastor Anderson, né? E o programa Voz da Verdade, que Deus tem uma palavra para a sua vida. E lembrando que nas quarta-feira está meu irmão, né, o pastor Roberto, né, também está aqui na Rádio Cidadão FM. E na terça-feira está o irmão Everaldo, né, também está aqui. Então vocês, né, têm quase a semana toda aí para ouvir a palavra de Deus, né, meus irmãos? Irmão Elias também está ligadinho aqui na live. Irmão Ronaldo de Oliveira também está aqui. Ó, irmão Ronaldo de Oliveira é lá de Bituva, irmão. É, conhece ele? Irmão Emerson disse que conhece, irmão. Olha, já mandou aqui, ó. Pai do Senhor Jesus, pastor Eloir, irmão Emerson, né? Glória a Deus. Irmã Martinha Cordeiro também, irmã Adriana. Glória a Deus, que Deus abençoe a vida de cada um de vocês, meus irmãos. 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Irmão Sidney Santos, lá de Cândido de Abreu, a paz do Senhor Jesus. Irmão Sidney, que Deus abençoe a sua vida, que Deus abençoe a sua família. Irmã Andréia, dá uma palavrinha com os ouvintes aí, irmã Andréia.
2: Quero agradecer, pastor Eloir, pela participação da nossa irmã Edvirgens Doroshinsky, que ela está na escuta através da rádio Cidadão FM, do irmão Ederson, e também a Fran e a Brenda, que pediram um louvor, Eu Permiti o Vento, também estão participando através da rádio, estão através dos dois, né, pastor? Não perdem tempo, né? E também o pastor Anderson, que mandou a paz do Senhor e pediu o louvor Mateus 28, que inclusive é o próximo louvor, é o dele que vamos tocar nesta noite.
1: Glórias a Deus.
2: Deus abençoe a vida de cada um de vocês nesta noite.
1: Deus abençoe.